solo Engenheiros do Havaí. Era um garoto que, como eu, nessa versão acústica aí da nossa MTV. E nós estamos ao vivo e a cores nesta segunda-feira. Rapaz, a Arábia Saudita e Uruguai. Jogo encerrado agora. 1-1. E aí? Quem é o favorito do grupo H, hein? Até o momento, então, 1-1. Jogo encerrado. Tivemos outros jogos também na data de hoje, né? E a gente segue rolando música.

0: Billie Eilish, ela reapareceu com Bird of a Feather na posição de número 7 nessa segundona. Dutty na posição de número 8, Cat's Eye. Gabriela veio na posição de número 9. Olha, rapaz, Sicko, Dangerous Lover na posição de número 10. Foi a abertura de toda essa sequência, a primeira sequência, porque agora vem novidades e aí nós vamos até o primeiro, né? A primeira posição.
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0: Mais uma do Skank que aparece por aqui no Top 10. Jack Tequila, inclusive os

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2: The Cure, essa é a novidade da Olivia Rodrigo, que você já curte em outros momentos com outras músicas. Tem uma que já toca há bastante tempo. Essa é a novidade. Eu preciso saber, nós precisamos. Ficou boa ou não?

0: curtiu Ted Swims? Ela, Lose Control na posição de número 5. Harry Styles, As He Was na posição de número 6. E teve a novidade da Olivia Rodrigo com The Cure. Essa novidade é uma música que você vai ouvir bastante a semana inteira. E é aquele teste, né, pra saber se ela vai continuar ou não. O pessoal gostou, curtiu? É aquela pergunta, dúvida.
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0: Lorane é fã de Britney Spears, falou, toca pelo amor de Deus aí, Britney, de 2004. Toxic, pra curtir e relembrar os bons tempos da própria Britney, não só a nossa, dos anos 2000. 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

0: 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Quem? Bruno Mars, que já foi, inclusive, em outros momentos, primeiríssimo lugar. Hoje, de novo, Defend Your Village já foi também, hoje tá em segundo com Taylor Swift. Benson Bonnie, Beautiful Thing, que reapareceu aqui na posição de número 3. Teve Lala Young, que é o Messi, na posição de número 4. E o clássico do dia, o que que vem por aí? Eu estou numa expectativa nessa segundona.
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0: Vamos lá, 82, rolava essa música que já era um clássico de 1982. Should I stay, should I go? Vamos cantar junto.

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0: Let's go. Já deu um play aqui porque o som do The Weeknd tá na área. É o cara nessa segundona pra uma hora, se não é intervalo. Por aqui, siga o TH, o Thiago Santea. Ou você tá aí trabalhando? Terminou aí a universidade, faculdade, estudando. Os amigos nas rodovias, GOs e BRs desse meu Brasil. Pede um som aí que nós vamos tocar no 3226-9490. Curte, curte.

0: Deus.
1: Se alguém te perguntar o que é que nós ouvíamos lá em 2008, olha, Rihanna com Justin Timberlake. E agora, Sabrina Carpenter com Cheers, mais recente, também tinha outra lá em 2018. Anna Kiss com Calvin Harris e Dua Lipa. E sabe outra que a galera já ouvia lá desde 1997, quando a gente tava na preparação pra bater ali na porta dos anos 2000? Rolling Stones.
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0: Qual é essa que é uma das músicas Man and Angel da Olivia que rola muito por aqui? Hoje a gente já veio com tudo com uma novidade dela. Novidade quentíssima, né? Começou já agora nessa semana e vai até um fim de semana numa espécie de teste pra saber se continua ou não. Uma hora seria o intervalo, entrando na reta final pra fecharmos esta segundona e entrarmos oficialmente na terça.
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0: aí com You Too, classiquinho de 83, pra fecharmos o nosso bônus desta segunda hora. Fica assim, amanhã nós vamos fazer o que, Pink Cérebro? Vamos fazer o que fazemos todos os dias? Começar com Classic Hits, valeu!
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4: Olá, muito bom dia, senhoras e senhores. Hoje, terça-feira, dia 16 de junho. Já chegando aí ao meio do mês de junho. Já passamos, né, do meio. Hoje, dia 16, terça-feira. Um ótimo dia para você que está acordando agora. Um ótimo dia para você que está indo trabalhar, levar as crianças na escola. Breve férias, não é? Mas agora é o seguinte, tá começando aqui na Interativa, a sua madrugada, o começo da manhã, como queira, com muito flashback, é o Inesquecíveis. Hoje vamos ter Lionel Rich, Lulu Santos, vamos ter também o som do Rapa e vou abrir com o chefe, o The Boss, Bruce Springsteen.
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1: Joan Osborne com One of Us, teve Bengals, Eternal Flame, som de 1989, primeira sequência aqui no Inesquecíveis da Interativa. 6 da manhã tem Falando Sério e agora chegando Madonna.
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1: Lulu Santos, Certas Coisas, a minha preferida do Lulu. Essa música é maravilhosa, a letra indiscutível, pra mim a melhor letra do Lulu Santos. Eu sei que muita gente vai falar que tem outras músicas, Casa, sei lá, tem outras músicas que o pessoal gosta, Assim Caminha a Humanidade e assim por diante, mas eu me identifiquei muito com a letra dessa música, principalmente em 86, o ano que ela foi lançada. Santana e Rob Thomas com Smooth, teve também Kansas, Just in the Wind. Segue aqui o Inesquecíveis com os melhores clássicos. Agora, Brandy Monica, som de 1998, com The Boys Is Mine.
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6: E aí, jornalista Popcast 30, doido pra ir nessa terça-feira, velho. Bom dia.
7: Bom dia, José Luiz. Bora começar. Feira hoje, 16 de junho de 2026, meu velho. Bora nessa.
8: Bora nessa, professor Danilo, já por aqui. Bom dia, seja bem-vindo, professor Danilo da Resitrate.
9: Bom dia, José. Bom dia pros ouvintes. Bom dia pro Pablão. Já são 16 de junho, né? Como o ano tá passando rápido, tá voando.
7: Impressionante.
8: Já dizia aquela propaganda, né? 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Ai, ai. Vamos com a previsão do tempo para hoje. Lembrando que o número para você interagir com a gente é o 32269490, máxima 27, mínima 18 graus. É a previsão para hoje, 56% de chance de chover, 1,4 milímetros. O sol nasce às 6h43 e se põe às 17h51. Ventos chegando a 8 quilômetros por hora. No máximo, resumo da ópera: sol com muitas nuvens, pancadas de chuva à tarde e à noite. E outro aplicativo, eu sempre deixo claro, que é o Clima e Radar, diz que a temperature em Goiânia é de 19 graus, sensação térmica 18. Tá fresquinho assim, será, professor Danilo?
9: Tá um clima agradável, José. Tá naquele clima que você não precisa sair com uma blusa de frio, né? Mas também não dá pra sair com uma camiseta regata, o meio termo ali.
8: Não, mas o Pablo Costa é tão valentão que... Não sei porque ele não tá com a camiseta regata hoje, camisetinha sem manga, porque frio pra ele é para os fracos. Vamos lá.
7: É porque vocês são muito suscetíveis, entendeu?
8: Tá vendo?
7: E outro, eu fico mais em ambientes fechados, né?
8: São 6h02. Vamos com as primeiras notícias. Mudanças no trânsito da T10 e da T55 ainda deixam motoristas confusos. Primeiro dia útil com a implantação do novo sistema binário de tráfego na Avenida T10 e na T55 é marcado por dificuldades para pedestres e necessidade de agentes para controle. Na tarde desta segunda-feira, o primeiro dia útil desde a implantação do sistema binário, alguns motoristas que desciam a T55 no sentido Avenida T3 ainda se confundiam com o novo modelo de tráfego na praça do cruzamento com a T30. A chamada mão inglesa instalada no espaço foi local para que muitos condutores utilizassem a faixa da direita para circular a praça, o que agora está proibido. A nova configuração, o acesso à T3 é pela esquerda enquanto a direita só deve ser usada para conversão a T30. Além disso, foi necessário controle de agentes de trânsito para que pedestres atravessassem a T10 com a direita livre instalada na T3, escreve Vandré Abreu no Jornal Popular. A gente sabe que agora vai ser necessário tempo e lógico, né? Muita sinalização, muita orientação, muitos agentes ali na região para orientar e para que o trânsito possa fluir sem problemas nesses primeiros dias, até que as pessoas se acostumem, Pablo.
7: É, a gente tem que dar um prazo aí de uns 30 dias, né, 60 dias, para compreender se isso realmente entrou na rotina. Tendo, na verdade, até mais, viu, José Luiz? Porque a gente sabe que é um espaço de muitas escolas particulares e isso naturalmente deixa o trânsito peculiar. Tem um volume considerável de escolas e a gente agora já está no final de semestre, com a molecada já entrando em prova, julho é um mês que para. Então, na verdade, a gente vai entender ao longo do mês de agosto, viu, José Luiz? Então vai ter que ter uma paciência aí, porque em agosto a gente vai ver se funcionou ou não. Quando volta as aulas realmente com uma rotina já estabelecida, a gente vai entender lá no final de agosto se isso foi positivo ou não. E toda mudança é canseira, trânsito é uma questão essencialmente de hábito. Mudou um pouco com a chegada dos GPS, com a popularização dos GPS, porque a gente olha ali, às vezes a gente pega um caminho diferente pro lugar que a gente sempre vai, porque o GPS está dando um caminho diferente. Mas antes do GPS, cara, você pegava o mesmo caminho todo dia. Você não ficava inventando moda, sabe? Você pegava aquela avenida, aquela rua e chegava no seu destino e voltava do mesmo jeito. O GPS deu uma mudada ali porque ele avalia o trânsito, você coloca ali, às vezes você ganha uns minutos, certo? Você consegue chegar um pouco mais rápido. Agora, imagine você, é porque a gente não tem memória, quando foi implantada a Praça Universitária. Porque a Praça Universitária, gente, é uma loucura, né? O jeito que ela circula indo e voltando ao mesmo tempo, cheio de doideira, cheio de curvinha, não sei o quê. Hoje a gente passa na Praça Universitária, a gente nem pensa, via no automático. Mas imagine na época, na Goiânia daquele contexto. Bicho do céu, a SMT da época lá deve ter sofrido muito pra explicar o que é a Praça Universitária. Não, aqui você pode circular, aqui você não pode, aqui você tem que voltar, aqui você entra. É porque a gente não tem memória disso. Então assim, depois que acostuma, a gente nem questiona como é que as coisas foram criadas. Então essa circulada ao contrário, porque na verdade é circulada ao contrário. Mão inglesa é circular ao contrário, rapaziada. Vamos explicar. Você circula a praça ao contrário. Que o normal nosso é chegar em qualquer rótula e já pegar pra direita. Agora lá na T55, você vai pegar a esquerda na rótula. Aquela rótula ali de onde era o ambiente ali. Agora construíram um prédio lá, estão fazendo um prédio. Então você vai pegar pra esquerda. É esquisito mesmo. Só que é o seguinte, a gente acostuma com as coisas esquisitas.
9: Mas os governos, se não me engano, do Íris, tinha uma frase muito boa nas placas, nas obras, nas alterações, que era os transtornos passam, os benefícios ficam, né? Essas mudanças de trânsito, assim, a prefeitura, o pessoal não acordou um dia e falou, ah, vou ali fazer uma doideira para causar um transtorno, deixar a população irritada. Não é assim, né? Isso é fruto de um estudo, isso realmente vai trazer uma melhoria pro trânsito. E vamos observar como é que tá o trânsito de Goiânia, esse tipo de mudança mais drástica, assim, ela vai ter que ser cada vez mais comum. Daqui a pouco a gente vai ter uma T63 no horário de pico, num sentido só, em todas as pistas. Isso é a realidade de uma cidade que não favorece o transporte coletivo, que favorece a presença de carros na rua, né? Então vamos se acostumando com esse tipo de coisa.
8: Olha, eu pesquisei semana passada e em 1980... Goiânia, com relação a hoje temos 11 vezes mais veículos do que em 1980. Alguém vai falar, não, mas a cidade cresceu também. Cresceu, mas ela dobrou de tamanho no máximo. 1980, eu chuto que, assim, pela minha lembrança, a população de Goiânia era mais ou menos a metade, 700, 800 mil habitantes. Hoje somos 1,5 milhão. Então, a população dobrou, mas o número de veículos se multiplicou por 11 e vai continuar subindo em relação à população. As ruas são as mesmas, meus amigos, né? Aumentou a cidade, né? Ela tem mais ruas, mais bairros, mas as ruas centrais por onde a gente circula são as mesmas, elas não aumentaram, elas não alargaram. E aí, né, é normal que o trânsito vá necessitando cada vez mais de soluções viárias, né, para que ele continue fluindo. E é claro que aquela máxima, né, ela é bem óbvia. Só com o transporte público de qualidade a gente vai ter um alívio no número de veículos. A gente tem uma mentalidade tão boba, tão errada, que a gente acha que não, opa, mas peraí, ué, a pessoa tem o direito de ter seu carro, sua moto aí. A pessoa pode, compra e se vira. Só que as ruas não vão comportar. Não adianta, não tem como fazer mágica. Vai caber todo carro, todo mundo. Daqui uns dias vamos chegar a um ponto em que cada cidadão vai ter um carro, um veículo. E aí, onde colocar esse 1,5 milhão de veículos para circular? Agora são 6:09, 6:09. Vamos lá, a frase: os transtornos passam, os benefícios ficam. Ficou eternizada com um famoso slogan de gestão pública do ex-prefeito de Goiânia, Iris Rezende. A máxima foi adotada por Iris a partir de 2025 para justificar os transtornos gerados por grandes obras estruturais na capital, sendo constantemente utilizada em placas informativas, campanhas e discursos. Inclusive, nós tivemos aqui a construção desse viaduto aqui bem do ladinho da rádio, que foi um tumulto imenso. E aí a gente sempre brincava com essa frase, né? Porque assim, essa rua aqui, a T36, foi interditada aqui no final. Então ela tinha mão dupla. E aí, como o pessoal não respeita, né, aquela questão de não estacionar de um lado, empetecava todo o trânsito aqui, porque o pessoal estacionava aqui onde era para fazer o retorno e não tinha jeito de retornar. Tinha hora que você nem subia e nem descia, a rua ficava encalacrada, ficava congestionada mesmo, né, entupida. E aí eu me lembro que várias vezes, né, eu vindo para fazer o programa, eu tinha que ligar para alguém que estivesse aqui na rádio. Olha que loucura, professor Danilo. Eu preso com um trambolho lá, não podia deixar o carro, abandonar o trambolho no meio da rua sem motorista e vir embora. Eu tinha que ficar ligando. Tem alguém aí? Vem aqui na rua, por favor, pegar o carro, porque senão eu não vou conseguir chegar a tempo para fazer o programa. Porque a gente ficava lá 10, 15 minutos, às vezes, sem ter como ir para frente ou ir para trás. E esses são os ônus, né, de se morar numa cidade grande. Meu amigo, é muita gente às vezes querendo fazer as mesmas coisas à mesma hora e muita gente que não respeita as regras mínimas de convivência.
9: José, eu me recordo de uma obra do viaduto na Marginal Botafogo, aquele viaduto próximo da pecuária ali, que ele ficou muito tempo interditado e o fluxo da Marginal, ela migrava para a cidade inteira. Então era uma obra num ponto da cidade que ele atrapalhou o trânsito de várias regiões da cidade. Então é impressionante, né? Como que o trânsito é sensível a esse tipo de intervenção.
8: Ontem foi o dia dos empates na Copa. Só empates, meus amigos. 2-1, Bélgica e Egito, e Arábia Saudita e Uruguai. Não obstante a gente visse, né, que a posse de bola do Uruguai era imensamente maior. Uruguai que depois de sofrer o gol, correu atrás do empate e dominou o jogo completamente, mas pra gente ver que tá equilibrado demais. E às vezes um time com superioridade técnica não consegue vencer ali um bom esquema de retranca. Então a Arábia Saudita empatou com o Uruguai, o Irã empatou com a Nova Zelândia por 2-2 e a Espanha suou e não conseguiu vencer Cabo Verde, que arrancou um empate da Espanha com a Espanha no primeiro jogo da Copa sem gols, Pablo Coça.
7: Eu acho que o grande resultado foi o de Cabo Verde, né? Uma apresentação assim magistral do goleiro Vozinha, né? Que inclusive é batizado em homenagem ao lateral direito da Copa de 86, Josimar. E o nome dele é Josimar, mas o apelido é Vozinha porque criado com os avós, né? E aí ele assumiu o apelido Vozinha, e é o que tá na camisa dele, inclusive. Ele teve a apresentação da vida ontem, né? Já veterano, 40 anos de idade, ontem no jogo contra a Espanha ele fechou o gol. E a Espanha tentou, se esforçou, de tudo que é lado, tudo que é jeito, sabe? tida como das favoritas, e eu acho que esse empate da Espanha com o frágil Cabo Verde, é a primeira participação, primeiro jogo na Copa do Mundo dos caras, dá uma aliviada para a seleção brasileira, porque a Espanha sim entra como favoritaça, todo mundo cita, favoritaços, ali, Espanha, França, Portugal e Argentina. O Brasil sempre teve ali nesse segundo degrau, sabe, devido à tradição, devido à qualidade dos jogadores, mas um ciclo muito bagunçado. Lembremos que o Ancelotti é o quarto técnico desde a saída do Tite. Tivemos o Ramon Menezes, tivemos o Diniz, o Dorival e aí agora o Ancelotti. Então foi um ciclo muito conturbado, o que não aconteceu em outras seleções. Então, quando a Espanha empata com o Cabo Verde, primeiro mostra aquela máxima, né? Não tem mais bobo no futebol. A goleada, por exemplo, da Alemanha em Curaçao, aconteceu ali, a Espanha esperava-se o mesmo. Não aconteceu, 0-0. Isso alivia para a seleção brasileira, por quê? Porque não dá para comparar também a qualidade do futebol de Marrocos com Cabo Verde. Marrocos hoje está disputando ali, semifinal de Copa do Mundo. Cabo Verde está pisando na Copa do Mundo pela primeira vez. Então, nesse sentido, o resultado espanhol foi mais frustrante que o brasileiro, porque a expectativa era maior e o adversário era pior. Então isso tira um pouco de pressão, porque até então o Brasil era a pior apresentação dessas seleções de tradição. Porque a gente vê aquele jogo Holanda e Japão, jogaço. E que é isso, duas seleções competindo em alto nível ali. Dá mesmo, o cruzamento do grupo do Brasil. É isso aí, é Holanda, é Japão ou Suécia, que meteu 5 na Tunísia. São os adversários do Brasil na 16ª de final. E vai ser doido, hein? Cair, inaugurando uma nova fase, a gente cai na fase nova. 16ª de final. Vai ser doideira. Mas isso é outro debate. O ponto é, ontem, os empates aconteceram, como o José Luiz colocou. A Espanha foi a decepção. O Uruguai também. Que futebolzinho, hein? Meu Deus do céu, celeste de Deus. Que joguinho feio, rapaz. E o mais divertido, na verdade, eu não vi, eu vi só os melhores momentos, agora de manhã, enquanto tomava o café da manhã, foi Nova Zelândia e Irã.
8: Sou celeste, celeste, sou eu. Celeste, né? É a cor da camisa da seleção uruguaia, que agora é um azul celeste, assim, bem desbotadinho, né? E olha só, eu tô buscando aqui. A Espanha está em segundo lugar no ranking da FIFA para a gente ver o tamanho do feito de Cabo Verde ontem. E Cabo Verde está na 67ª posição e está pisando na Copa pela primeira vez. E conseguiu ali através da muralha, o Vozinha, o goleiro Vozinha, e logo, né? Lógico, né? De toda a equipe segurar esse empate com a poderosíssima Espanha em 0-0 ontem.
9: Mas um desconto aí pra Espanha, que os dois melhores jogadores da Espanha, que é o Lamine Yamal e o Nico Williams, eles entraram só no finalzinho do jogo, eles vêm de contusão, né? E sem esses dois caras é um time bem comum, assim, sabe? Não é? O futebol é muito nivelado, muito globalizado hoje, né? Tá vendo o jogo da Nova Zelândia, cara, quando que existiu futebol na Nova Zelândia? E eles jogaram um jogo redondinho ontem, um jogo super divertido, o jogo da Nova Zelândia contra o Irã. Eu gosto de pesquisar onde jogam os jogadores dessas seleções menos expressivas, né? O centroavante da Nova Zelândia, ele é centroavante do Nottingham Forest, que é um time da Premier League.

0: E eu vejo que alguns personagens mais tradicionais do futebol, como o próprio Marcelo Bielsa, técnico do Uruguai, ele tá muito incomodado com isso. Não sei se vocês viram aquela gravação que eles fizeram com todos os técnicos, jogadores, e tem que fazer uma pose ali, como os adolescentes falam, tem que farmar uma aura. Ele ficou assim, com os braços cruzados, ele olhando pro chão naquele momento. Isso é porque é uma coisa que, para um determinado universo de futebol, não cabe. Né? O esporte mais popular do mundo, ele tinha uma simplicidade ali. E nessa Copa isso meio que tá se perdendo, isso me incomoda bastante.
1: É, meu amigo, é aquilo que eu falei, né? Business, business, business. A FIFA vê hoje o futebol como uma máquina de fazer dinheiro. Agora são 6:18, falando sério, Rádio Interativa FM. Bora lá, 3226-9490. AIS prende brasileiro apontado como ex-líder do PCC e do Comando Vermelho nos Estados Unidos. Procurado no Brasil por associação criminosa e extorsão, homem foi detido na Carolina do Norte após perseguição. Autoridades dizem que ele mantinha a esposa contra a vontade dela. O AIS, então, anunciou ontem a captura desse suposto ex-integrante das duas maiores facções criminosas do Brasil, lá na Carolina do Norte.
2: Aí.
1: O nome dele, Felipe Linares de Oliveira del Áquila, conhecido como Dom Pablo Costa.
2: Cara, é do PCC e do CV ao mesmo tempo?
1: É, ele já teria...
2: Não, gente, você não existe, não.
1: Anteriormente...
2: Isso aí é conversa de americano. Não, bicho, não, bicho, para! Para! Para! Vocês estão malucos? O que é que gringo tá falando? Aí, ó, você viu que não entende nada, José Luiz? Não entende absolutamente. Você tem que botar os caras em galpão diferente lá, dentro da cadeia, porque senão eles se matam. Onde eles atuam junto é morte, é morte, é morte, é problema, é carnificina, é chacina, é só problema. Aí tem um cara, um agente, lá na Carolina do Norte, trabalhando pra todo mundo. Calma aí, bicho. Que conversa é? Ice, Ice Baby, hein? Tá mais pro Vanilla Ice isso aí.
1: A matéria fala ex-líder, né? Ele já teria participado das duas facções criminosas.
2: Isso não tem jeito do cara jogar, não, isso não é o Bebeto, não, que jogou no Flamengo e depois vai jogar no Vasco. O Barcelona depois vai jogar no Real Madrid. Isso não existe. Vamos colocar o Parque Vida aqui, entendeu? O Arce tá no rato, José Luiz. Eles querem assim, o cara, e ele foi da Alcaína também, hein? E do Hezbollah. Esse cara foi tudo. Que é isso aí?
1: A prisão aconteceu no dia 5 de junho. Os agentes realizaram uma abordagem de trânsito em Mooresville durante a operação. Del Áquila tentou escapar com o veículo, levando as forças de segurança a uma perseguição que terminou quando ele colidiu com carros parados no trânsito, diz a matéria aqui da CNN Internacional. Bora lá, com a participação dos nossos queridos ouvintes. Daqui a pouquinho tem ouvinte no ar.
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2: 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Preço do etanol fica mais, aliás, cai mais no interior do que na região metropolitana de Goiânia. No auge da safra, recuo nas usinas tem impacto bem menor nos postos da capital, onde o valor médio praticado é o maior entre as capitais do centro-oeste. Então, no auge da safra de cana-de-açúcar em Goiás, o preço do etanol nos postos não está caindo na mesma velocidade dos valores praticados nas usinas. Entre meados de abril e a última semana, o preço nas usinas recuou 20%, enquanto o valor médio praticado nos postos tem um recuo de apenas 6%, de acordo com a pesquisa Semana de Preços divulgada pela ANP. O preço médio do etanol nos postos de Goiânia é o maior entre as capitais do centro-oeste e supera o de vários municípios goianos que historicamente sempre praticaram valores maiores. Na última semana, a pesquisa de preços da ANP mostrou que municípios da região metropolitana estavam vendendo etanol por preços maiores que Mineiros e Rio Verde. Mineiros, meu amigo, 400 quilômetros de Goiânia, Rio Verde, mais de 200 quilômetros, e até Porangatu, que fica a mais de 400 quilômetros de Goiânia, assim como Mineiros. Mistério Ava Santiago, bom dia, vereadora Santiago.
3: Bom dia, José Luiz, Pablo, Danilo, bom dia a todo mundo que está ouvindo a gente. José Luiz, está na hora da gente chamar de novo o Sindposto aqui na rádio, né? Para eles explicarem para a gente o que está acontecendo. Eu sei que você faz muitos convites e poucos deles são aceitos.
2: Veio uma vez, pelo menos veio depois de 20 anos, veio uma vez, mais de 20 anos.
3: É, eu estava no estúdio do dia e você sabe, Pablo também, que foi um pouco embaraçoso no sentido de que nós não obtivemos nenhuma resposta minimamente esclarecedora para o contribuinte que está lá na ponta. É, valeu o salto de disponibilidade entre nunca ter vindo e comparecer uma vez ao estúdio, foi uma diferença, dar a cara a tapa ao vivo. A gente sabe que isso não é tarefa fácil, mas eu confesso que saí daqui sem ouvir uma explicação, uma matemática, uma regra de três que minimamente justificasse essa discrepância que de lá para cá piorou consideravelmente.
2: Agora são 6:30. Messi e Mbappé estreiam na Copa de olho na artilharia histórica. O maior artilheiro da Copa do Mundo é o alemão Miroslav Klose. O Klose, a gente falava só Klose, né? Com 16 gols em 24 jogos. Messi e Mbappé entram em corrida. Então, dia aguardado aí, porque é o dia da estreia dessas duas estrelas, professor Danilo.
4: E a Copa do Mundo daqui pra frente, ela tem uma fase a mais, né? Então esses recordes vão ser dizimados, não porque os jogadores são melhores, mas porque o formato do campeonato mudou muito, né?
2: Então, hoje estreia o Haaland também. Vai ter um jogo a mais, né?
4: Isso, uma fase a mais, né? Então tem uma possibilidade maior aí desse recorde ser quebrado, né? O Mbappé deve ter mais uma Copa também, né? Então o Messi com certeza é a última dele, o Mbappé deve ter mais uma Copa.
2: O Mbappé tá com 27, né?
4: Talvez até mais duas Copas,
2: né? Dependendo. Então tem mais uma ou duas Copas e o Messi tá na última, né? Pablo Costa.
5: Não, o Mbappé já é histórico, né? Duas finais de Copas consecutivas, entendeu? Um título e um vice. 2018 ele ganha com a França, 22 ele é protagonista do jogo, aquele jogo maluco, tido por muitos como o melhor jogo de futebol da história, sabe? Que um 3x3 inacreditável, decidido nos pênaltis, com loucura, né? Aquela final França e Argentina foi um jogaço, assim, maiúsculo mesmo, né? E o Messi, agora ele tá trabalhando. Todo o vigor, o foco dele é pelo amor do povo argentino, assim, sabe? Ele tá focado em ser simplesmente amado, igual ele poucas vezes sentiu na vida, depois que ganhou o título de 2022. Então ele sabe o que é o Kempes pra história, ele sabe o que é o Maradona pra história, e ele já está nessa história, ele já é. E ele quer ficar maior. Então o foco dele é esse, é o amor do povo argentino. Tinha Mbappé, tem um foco desportivo mesmo, né? De alguém muito também, muito determinado, cara muito físico, muito forte o Mbappé, impressionante, assim, você não derruba ele, né, velho? O cara é uma lapa mesmo, assim, é difícil você vê-lo assim, velocidade, é muita força. Mas vamos observar, né? A Argentina já, a gente sabe, quanto maior a expectativa na Argentina, maior a decepção. E quando não se espera nada, os caras são campeões. É a história da Argentina, é essa. Então, assim, você não, já tem um futebol mais pragmático e tudo mais. Lembrando que oitavas de final é criado, né? Ali na Copa de 86, numa ampliação. A Copa de 82, ela tinha esquema de grupo. Quando o Brasil cai pra Itália, por que podia empatar? Porque você tinha passado a primeira fase de um triangular pra outro triangular, era outro grupo. E aí, esse segundo triangular na Copa de 82 foi Brasil, Argentina e Itália. E aí o Brasil bastava o empate, ele se classificava adiante. E aí foi quando o Paulo Rossi faz os 3 gols e o Brasil cai em 82. Até então era só entrava nas quartas de final, porque eram menos seleções. Agora tem essas 16 avos de final. E vocês se recordam, né, que o Klose ultrapassa o Ronaldo, foi no 7x1, né? Então assim, além do 7x1, o Ronaldão era o maior artilheiro das Copas. O Klose vai e ultrapassa o Ronaldo.
2: Bom, e quantos gols tem o Mbappé, apesar, né, de tá aí ainda com uma Copa, pelo menos, pela frente, o Mbappé já tem 12 gols e Messi tem 13 gols. Ora, estando eles em seleções que podem chegar à final, eles vão ter, cada um, 8 jogos, podem ter até 8 jogos para tirar essa diferença aí, que no caso do Messi, pro Klose é de apenas 3 gols e no caso do Mbappé 4 gols para tirar, para se igualarem ao Klose, que tem 16 gols em Copas do Mundo. Agora são 6:34. Sim, professor Danilo.
4: Mas assim, as pessoas não precisam ter muita expectativa com o desempenho do Messi, sabe? A não ser que, pô, ele é um gênio tecnicamente. Eu sou um cracudo de futebol, eu assisto muitos campeonatos, inclusive em alguns jogos do time dele lá na MLS, que é uma liga fraquíssima, assim, muito fraco. O futebol americano é muito fraco ainda. E o Messi, se você assiste os melhores momentos do jogo, ainda parece um passe, de vez em quando ele faz um gol. Se você assiste o jogo inteiro, ele é atropelado fisicamente, assim, no jogo, sabe? Então ele vai ser um cara de lampejos, jogar alguns minutos ali, não tem essa expectativa que vai ser aquele gênio intenso da última Copa, não.
3: E é interessante isso, sobre expectativa. Em 2014, Cristiano Ronaldo estava no auge do futebol. Ele era indiscutivelmente, foi quando ele virou o meme, né? O monstro enjaulado, a besta fera. Eu tive o privilégio de ver o único gol que o Cristiano Ronaldo marcou na Copa de 2014, que foi Portugal e Gana, aqui no Mané Garrincha. Então, a gente tinha uma mega expectativa sobre o Cristiano Ronaldo. Ele marcou um gol em uma partida considerada lá do B, no Mundial, que era Portugal e Gana. Então, às vezes, também, essas expectativas, elas jogam uma projeção que, quando vem para campo, ela é completamente atropelada, tanto pela. E aí, óbvio, é bem diferente onde o Cristiano Ronaldo estava e onde o Messi tá, no comparativo, a expectativa sobre o Cristiano Ronaldo fazia mais sentido do que a expectativa sobre o Messi agora. Mas além de todos os fatores técnicos, ainda tem os deuses do futebol, José Luiz, que são fanfarrões, adoram zombar com a cara da gente. Então, a gente é brasileiro e tem essa margem de erro. Quando a expectativa é como a dos franceses, baseada puramente na técnica, os deuses do futebol podem dar uma tripudiada.
4: Olha, o Messi jogaria no seu Flamengo, Ava, hoje? Só pra saber, sim. Tem
2: só
4: vaga
2: pra saber,
4: no seu Flamengo?
2: Só pra saber.
3: Jogaria.
2: Ó, tá vendo?
3: Jogaria, com certeza.
2: 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Curiosidade, Lionel Messi, que é do jeito que eles falam lá na Argentina, eles não falam Messi como a gente, eles falam Messi. Então, o Messi tem 38 anos de idade e vai fazer 39 na Copa, no dia 24 de junho. Então, daqui 8 dias, Messi completa 39 anos de idade. Agora são 6:37. República Tcheca e África do Sul vai ser o primeiro jogo apitado por mulher nesta Copa. Será a segunda vez na história das Copas do Mundo que uma equipe de arbitragem formada apenas por mulheres comandará uma partida. Muito legal isso aqui, né? Então, a Copa do Mundo disputada nos Estados Unidos, México e Canadá terá sua primeira árbitra na partida entre República Tcheca e África do Sul, nesta quinta-feira, a partir das 18 anos. A americana Tori Penso vai comandar um trio de arbitragem formado pelas assistentes Brooke Mayo e Catherine Nesbitt. O jogo será disputado a partir das 13 horas, horário de Brasília, é isso mesmo? Na quinta-feira. Vamos lá, 3226-9490 para você interagir com a gente aqui no Hablando en Serio de la Rádio Interactiva.
4: José.
2: Sim, professor
4: e
2: Danilo.
4: Sobre essa primeira atra feminina na Copa do Mundo, prepare o estômago e espírito.
2: Nessa Copa, hein? Nessa Copa.
4: Prepare o estômago e espírito para os comentários mais misóginos possíveis e nas redes sociais, porque o futebol é um ambiente ainda muito misógino.
2: Achaiada, então, né?
4: Olha o exemplo do senador e comentarista de futebol, Romário. O que, que ele fez com a Fernanda Gentil naquele comentário? Assim, de uma forma muito natural ali, uma misoginia escondida, assim. Então, se prepare, prepare o estômago.
2: A primeira turma do STF começa hoje a julgar uma ação penal contra o ex-deputado federal Eduardo Bolsonaro, acusado pela PGR de coação à justiça. Eduardo é acusado de atuar para pressionar autoridades dos Estados Unidos a adotar sanções contra ministros do STF e medidas comerciais contra o Brasil. Segundo a denúncia da PGR, ele teria se empenhado para vincular o tarifaço de 50% sobre produtos brasileiros a decisões do Supremo, chegando a se referir à medida como tarifa Moraes. Vocês se lembram que no dia 9 de julho do ano passado, já faz quase um ano, quando Trump anunciou o tarifaço contra o Brasil, eles saíram logo a comemorar publicamente. E Eduardo Bolsonaro não vai dar nem o trabalho, não deu o trabalho de correrem atrás de provas com relação a isso, porque ele mesmo produziu várias provas contra si ao ir para as redes sociais e chamar para si a responsabilidade, né? Falar tipo assim, é isso mesmo. Ou libera o papai, ou o Brasil tá ferrado. Foi mais ou menos por aí. Então, eu acho muito difícil ele escapar dessa condenação. 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
5: Agora, em relação a essa história aí do Eduardo Bolsonaro, né? O problema de verdade para ele hoje é a questão do financiamento da vida na babesca que ele leva nos Estados Unidos, né? viajando de primeira classe pra lá e pra cá, toda hora vai pra Washington de primeira classe, mora numa casa, assim, de padrão mais confortável pra quem não tem salário. Por quê, uai? Ele é concursado, escrivão concursado da Polícia Federal e deputado federal. Não recebe nem da PF nem da Câmara dos Deputados, porque abandonou os dois trabalhos, certo? Abandonou mesmo. Inclusive, tá correndo processo lá pra ele perder o concurso dele lá da PF. Então, assim, como é que ele vive, né? A suspeita hoje é de que o fundo Vorcaro, pra financiar o Dark Horse, financiava outro cavalo também. O cavalo texano lá, que faz o trânsito ali, o turf entre o Texas e Washington DC. E aí, essa é a suspeita da PF hoje. Então, dos problemas que o Eduardo Bolsonaro tem, hoje esse, ele é até pequeno perante o que pode pintar. E, até onde se sabe, naturalmente, o Daniel Vorcaro entrou melô do marinheiro nessa aí, né? Entrou de gaiato no navio, porque ele achou que estava financiando um filme mesmo. Não estava financiando o Eduardo Bolsonaro. Não que ele não pudesse topar. Quem financia Ciro Nogueira, às vezes financia Eduardo Bolsonaro também, ué. Sabe? Mas tem que ser falado, tem que ser acordado. Parece que não era, até onde sabemos neste momento, não era o que o Vorcaro sabia. Essa informação parece que não tinha sido repassada para Daniel Vorcaro.
2: Pois não, Santiago.
3: Só um momentinho, please.
2: A gente continua com a Santiago, porque já estamos atrasados, voltamos em instantes. 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
1: Bora lá, de volta com Falando Sério na Rádio Interativa, o jornalístico de maior audiência no rádio em Goiânia. No começo da manhã, estou esperando a Ava se ajeitar ali para passar a palavra, pois não, a vereadora Ava Santiago.
7: Começando pelo último item que o Paulo trouxe, os caras, eles foram trambiqueiros com o trambiqueiro mor. Os caras conseguiram aplicar um trambique, bater carteira do Vorcaro, pra você ver o nível de
1: ali
7: fuleiragem.
1: Ali é homem de Deus, é homem direito.
7: Pra você ver o nível de fuleiragem dos caras. Eu tenho até que reconhecer que há no meio desse caos uma certa beleza do ditado popular, né? Do ladrão que rouba ladrão. Até aí o enredo não deixa de entregar um quê de beleza, de poesia. Agora, José Luiz, o Pablo trouxe um elemento e eu quero reforçá-lo, que é o seguinte: o Eduardo Bolsonaro, ele tá enrolado por vários motivos, mas eu ousaria dizer que o principal deles é que eles têm orgulho, eles se gabam, eles se envaidecem quando atentam contra a pátria. E depois eles se arrependem. Mas o primeiro momento é de vaidade. O primeiro momento lembra muito o método das organizações terroristas, que é: explode uma bomba lá no centro de Israel. Aparecem quatro organizações terroristas diferentes querendo assumir a autoria do atentado. Porque, para eles, na lógica do terrorismo, dignifica a organização terrorista ser o autor do atentado. Esse é um método. É um método que mostra, dentro da dinâmica deles, da lógica de mundo completamente distorcida deles, eu sou o autor desse atentado, eu tô cumprindo com a minha missão. Eu tô entregando a missão, quase, no caso do terrorismo, a missão espiritual para o qual eu fui vocacionado e diante da qual eu sou capaz de abrir mão até da minha vida e da vida dos meus. Essa retórica é a retórica das organizações terroristas. E, obviamente, que guardadas as devidas proporções, o bolsonarismo tem um quê dessa retórica quando ele faz questão de fazer o mal feito, atentar contra a soberania nacional e sai correndo para as redes sociais para acenar para sua claque. É aquilo que a gente chama de, para alguns, quando é mais sutil, é apito para cachorro. No caso deles, não é nem apito para cachorro, porque é muito descarado, ruidoso para qualquer um entender. Então, o Eduardo Bolsonaro, ele não só disse que estava articulando as tarifas, ele não só disse que estava articulando a Lei Magnitsky, como ele disse uma frase que não pode ser esquecida e tem que ser repetida à exaustão. Se o cenário for de terra arrasada, e aí vamos lembrar o que é terra arrasada? Terra arrasada é pão caro na mesa dos brasileiros. Terra arrasada é mais de metade do nosso setor produtivo tendo prejuízo. Terra arrasada é descarte da super safra, porque era o que poderia ter acontecido se a diplomacia brasileira e o vice-presidente Geraldo Alckmin e os nossos empresários não tivessem se mobilizado para refluir com as tarifas. Era a safra, naquele momento, indo para o brejo, era a indústria brasileira tarifada, era o agronegócio brasileiro tarifado. Então, terra arrasada não é simbólico. Terra arrasada é concreto. E ele disse, se o cenário for de terra arrasada, quer dizer, vai pro pau o agro, que se dane a nossa indústria, que se dane os nossos alimentos.
1: Pelo menos eu estarei vingado.
7: Pelo menos eu estarei vingado. Ele disse isso. Assim como o Nicolas Ferreira disse aqui na votação das 6x1. Na hora da quebradeira eu vou rir. Eu vou ficar feliz. Ele disse essa frase, não sou eu que tô dizendo. Eu vou rir, eu vou ficar feliz na hora da quebradeira. Por quê? Porque eu vou estar certo. Olha o tanto que eles são.
1: E depois arregou, não teve peito de manter essa posição e votou a favor da redução da escala 6x1, do final da escala 6x1.
7: Não foi arregada. Na hora que ele votou a favor da 6x1, ele votou dizendo isso: eu tô votando a favor porque eu quero ver a quebradeira, que na hora que quebrar eu vou estar certo, tipo, entendeu? Assim.
1: Mas não teve peito de ir até o fim.
7: Exatamente,
1: né?
7: Exatamente.
1: Já a Júlia Zanatta, a gente falou aqui, o Pablo falou que admirou, porque foi até o fim. Votou contra o fim da escala 6x1.
7: Exatamente. Então, assim, tanto o bolsonarismo, eles têm esse elemento de a tragédia, se ela servir pra confirmar que a gente tá certo, não importa em cima da cabeça de quem a gente tá tripudiando. E foi justamente o orgulho da tragédia, o desejo incessante de assumir a autoria do que há de pior, é que fez com que o Eduardo Bolsonaro tivesse enrolado. Não é que eles só fabricam provas contra si mesmo, não é só isso. Existe um ethos, existe uma ética, existe uma lógica envolvida no raciocínio deles, que é: nós temos que assinar isso. Eu não posso deixar que o doidinho do fundo do ônibus que compartilha os meus vídeos pense que isso foi por acaso. Eu não posso deixar que a maluquinha que imita robô, que o fálico que bebe detergente, que eles pensem que tem um outro autor dessa loucura. Não, eu preciso que essas pessoas saibam que foi eu que operei. E agora ele tá enrolado até as tampas com a justiça, porque correu atrás de fazer saber que ele estava patrocinando e provocando a tragédia brasileira.
8: O Eduardo Bolsonaro, ele é um case de sucesso do golpismo, né? Porque esse cara começou a trabalhar e pregar golpe dando aula em cursinho preparatório para concurso público. Lembra lá do Cabo Soldado? Né? É. Ganhando uma mixaria, porque eu sou professor e sei que esses cursinhos pagam mal, inclusive. E o cara tá terminando a carreira dele articulando golpe com a maior potência econômica e bélica do mundo. Então olha que carreira de sucesso dentro do golpismo o Eduardo Bolsonaro tem.
1: 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Bora lá, Santiago, daqui a pouquinho eu quero comentar aqui a Ava que apareceu numa matéria da Folha de São Paulo, tem foto da Ava Santiago aqui, bate boca entre Janja e Malafaia, põe evangélicas de esquerda em evidência, é o título da matéria. Vamos lá, 3226-9490 para você interagir com a gente aqui no Falando Sério da Rádio Interativa FM. 3226-9490. Delegação do Irã enfrenta problemas para sair dos Estados Unidos após primeira partida na Copa do Mundo. Atacante Mehdi Torabi está com o visto vencido e foi impedido de embarcar, dizem agências iranianas. Antes mesmo do problema no aeroporto, o técnico da equipe reclamou da logística de viajar logo após o jogo e disse que a equipe está sendo oprimida. Tem que jogar e sair do país, pode nem dormir no país, né? Uma loucura isso. Agora são 6h56, pois não, professor Daniel? Não,
8: e isso acaba com um princípio básico da Copa do Mundo, que é a isonomia logística entre as equipes, né? Então, o tempo de descanso e o tempo de preparo do Irã, tá, além de um jogador, inclusive, nem não pôde embarcar, que tava com visto vencido, uma coisa assim, o Irã não tem as mesmas condições que seus adversários, é isso, tá prejudicado.
1: 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Bora lá com mais Falando Sério na Rádio Interativa FM. Vamos lá, o número para você interagir com a gente: 3226-9490, 3226-9490. Itaú é condenado a indenizar milhares de funcionários por fraude. Braço do banco Itaú, responsável pela gestão de crédito, a financeira Itaú foi condenada por fraudar direitos de milhares de empregados. Olha só, é a segunda notícia negativa que eu vejo esses dias envolvendo esse nome consagrado de um banco bilionário, que a gente acha que tem tudo ali certinho, corretinho, porque é uma mega empresa, é uma das empresas mais lucrativas do Brasil, que tem lucros estratosféricos na casa dos bilhões de reais todos os anos. Pois é. O Banco Itaú foi condenado por fraude e deve indenizar milhares de funcionários lesados. O ministro do TST, Ives Gandra Martins, negou recurso da financeira Itaú em decisão publicada ontem e declarou o trânsito em julgado do acórdão que condenou a empresa a ressarcir os empregados e a pagar 1 milhão por dano moral coletivo. 1 milhão pro Itaú, minha gente. É igual um cafezinho pra gente. Braço do banco Itaú, responsável pela gestão dos cartões de crédito e financiamentos, a financeira Itaú foi condenada em fevereiro de 2016 por terceirização ilegal. O banco utilizava milhares de empregados da FIC Promotora para trabalhos bancários sem que eles recebessem os direitos previstos para a categoria, como a jornada de 6 horas diárias. O Ministério Público do Trabalho apontou que a situação tem especial gravidade porque a FIC foi criada dentro do mesmo grupo econômico do Itaú com um único propósito de fraudar a legislação trabalhista. Ora, ora, ora, né? Vocês querem saber o lucro do Itaú, minha gente? Pra gente ver se uma empresa dessa envergadura precisa fazer esse tipo de malabarismo para tentar, digamos, sobreviver. Não, porque se não fizesse isso, a empresa quebrava. O lucro do Itaú no ano passado foi de 46,8 bilhões de reais. Pois é, uma empresa que dá um lucro estratosférico desse, né? Comete fraude para pagar menos, para não pagar direitos trabalhistas aos seus funcionários.
8: José, e esses bancos, o sistema bancário brasileiro, de certa forma, eles parecem meio inimputáveis, sabe? Eu vejo nesse caso do banco Master, e ficou muito barato para esses bancos maiores, essas corretoras, todo banco, o Itaú, o Bradesco, uma corretora famosa aí que popularizou um pouco a entrada, a venda de ações, de ativos, eles ofereciam CDB do Master no aplicativo. Então, inclusive, eu tinha um CDB do Master, porque pô, eu tinha uma conta num banco desse, que é super tradicional, o negócio aparece ali te oferecendo.
1: Isso aqui é sério, né?
8: É sério, você vai lá com um clique no celular, você comprava um CDB do Master ali e de repente você tá sendo vítima do maior golpe bancário da história do Brasil. E quem vendeu isso não vai responder por nada, não tem responsabilidade nenhuma nisso. Sabe? Ninguém nunca falou disso, então é impressionante como que esse pessoal, né, sai
1: esse
8: por cima.
1: Ovo. E a gente acha que não, com esses bancões aí grandes, tá tudo certinho, é tudo bonitinho, mas só que não, né? Quando a gente vê os absurdos que foram cometidos por Vorkar e o Master, a gente fala, não, mas ainda bem que com os bancões tradicionais é tudo organizadinho, tudo bonitinho, só que não, né? 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PGR rejeita segunda proposta de delação premiada de Vorkar. Então, semana passada, a Polícia Federal falou, não interessa, não está trazendo nenhum elemento novo aí, relevante. Agora, a Procuradoria-Geral da República, que ainda não tinha se manifestado, também falou pro STF, ó, por nós, essa tentativa de delação premiada aí também deve ser rejeitada. Porque também não está trazendo nada de novo relevante para as investigações. Ou seja, até agora, para PF, para PGR, Pablo Coça, o que tem nos celulares, nos equipamentos eletrônicos do Vorkaro, é mais importante do que o Vorkaro está querendo dizer.
7: Exatamente.
9: Sim, tem outro fator, José Luiz. Tem outro fator, José, ele não reconhece que cometeu o crime. Porque um aspecto da delação premiada é você falar assim: o crime foi esse, participaram essa e essas pessoas, e o caminho para você conseguir as provas, órgão investigador, seja PF ou procuradoria, é esse. Ele não reconhece crimes, de acordo com o que circula aí, as colunas de bastidor publicam, é que ele acha que foi no limite, ele foi mais ousado, e isso é uma reação dos bancões, e ele personifica os bancões do André Esteves como uma retaliação ao espaço que o Márcio estaria ganhando. Essa é a leitura, a interpretação dele. Isso aí o pessoal do Foro de Teresina na sexta-feira lá se aprofundou nisso aí e colocou muitos detalhes. E aí, José Luiz, quando o cara não acha que errou, como que ele vai pedir desculpa?
1: 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Mendonça vai decidir destino de Vorkaro após PGR rejeitar a segunda delação. PGR diz ser contra a prisão domiciliar a Vorkaro e que local da prisão cabe ao STF. Defesa vê risco de morte, defende prisão especial para Vorkaro, que pode voltar para Papuda, né? PGR cita: ouvi dizer e falta de garantia de ressarcimento ao vetar delação. Um ponto que é importante também para PGR é o ressarcimento do prejuízo que o Vorkaro causou. E ele está com malandragem até nisso. Está oferecendo, querendo oferecer títulos por valores muito maiores do que aqueles reais, né? Agora são 7:04. Santiago, rapidinho, por favor.
7: O Vorkaro, é importante dizer a quantidade de dinheiro dessa fraude que a gente ainda não tem noção. Porque todas as delações que foram rejeitadas, cada delação que é rejeitada, ele vai colocando 20 bilhões a mais. Quer dizer que se a primeira tivesse sido aceita, que ele ia devolver 20 bilhões, ele ainda ia ficar só das delações seguintes, a gente calcula que ele ainda ficaria com 60 bilhões. pra viver depois que a delação funcionasse. Então, se ele tá negociando na delação, a última negociação tava numa devolução de 60 bilhões, você imagina o tamanho dessa fraude, quanto ainda fica pra ele viver uma vida na babesca. E isso sim, vale ressaltar, de em sua grandíssima maioria de dinheiro público e de dinheiro de fundo de pensão e de aposentados. Esse é o tamanho da fraude e esse é o tamanho do esquema que Ciro Nogueira se propôs a ser office boy dentro do Congresso Nacional.
1: Office boy dentro do Congresso Nacional, office boy de luxo, hein?
8: E ele é tão
1: provavelmente ganhando muito. Pois não, ele é professor Danilo.
8: Tão picareta, José, que ele tá tentando dar um golpe dentro
7: da delação.
8: Porque ele quer pagar, foi 60 bilhões aí a oferta dele, isso é uma apuração do Foro de Teresina também. E ele quer pagar com ativos, que a maior parte deles são precatórios, que é um tipo de ativo que não tem liquidez nenhuma, além de ter uma insegurança jurídica gigantesca, né? Então, assim, ele quer pagar com um dinheiro que não é dele, que não existe. É basicamente isso, o golpe que ele quer dar na delação agora.
1: Agora são 7:06. Voltamos em instantes com mais Falando Sério na Rádio Interativa FM. Bora lá, número para você interagir com a gente. 3226-9490.
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10: Aqui aquela história muito triste lá do interior de São Paulo, onde uma mulher, uma jovem, morreu porque foi lançada para morte do alto de uma ponte sem nenhuma corda estar ligada ao seu corpo. E aí eu tô me lembrando aqui, pelo vídeo dá para ver que eram 3 pessoas, né, responsáveis aí por esse salto, uma empresa que operava de maneira irregular. Funcionários que se esconderam no mato depois que a mulher caiu. Um deles tirou a câmera que ela levava, que logicamente deve ser um elemento importante para as investigações, mas dá para ver 3 pessoas ali cuidando do salto. E aí, quando eles foram detidos, perguntaram quem era o responsável por colocar a corda. Aí eles falavam que não, mas a gente não sabia, a gente não sabe. Ou seja, não tinha um protocolo. Eu vi um vídeo ontem daquele Lito Souza, acho que é esse mesmo nome, né? Especialista em aviação, falando que a aviação tem todo um protocolo que tem que ser seguido. E mesmo assim, acidentes acontecem, mas são investigados para que aquele tipo de falha não volte a acontecer. E ele falou, isso aí tá completamente, é uma coisa que parece que nasceu para dar errado. Porque uma empresa que opera de maneira irregular, onde os caras no momento do aperto fogem e se escondem no mato, e ninguém assume a responsabilidade de nada. Não, a gente não sabia, não tinha, porque não tem protocolo. E aí me lembrei, Pablo Costa, do coronel Ofuge, que uma vez falou aqui, olha, criança perto de piscina, você tem que eleger numa festa turnos. Tipo assim, não, agora você está olhando a criança e aí essa pessoa que está olhando não pode desgrudar da criança. Pode ficar uma hora lá. Vamos lá, uma hora cada um. Essa pessoa fica ali acompanhando a criança o tempo todo. Depois passa o turno para outro. Porque quando ninguém. Quando todo mundo está olhando, melhor dizendo, ninguém está olhando. Quando está todo mundo ali conversando, tomando uma cervejinha, um vinho, e são 10 pessoas. Não, estamos olhando aqui. Ninguém está olhando. E foi o que aconteceu nesse salto de rope jump. Todo mundo estava olhando, os três, e ninguém estava olhando. Por quê? Porque não tinha um protocolo. Porque não tinha, opa, você coloca a corda, o fulano de tal checa e o terceiro faz a checagem de tudo antes de soltar. Não tinha isso, Pablo Costa.
11: Tem que ter a individualização da responsabilidade, né? Isso aí é bastante claro em serviços que envolvem, esse tipo de risco, né? O cachorro com muito dono morre de fome, né? A responsabilidade de alimentar o cachorro é de quem? Não, é sua. Beleza. Então é sua. Essa é a lógica do turno, né? Você é o responsável. Os outros podem até eventualmente olhar, ajudar, tal, mas não é a responsabilidade. É dessa pessoa. Individualizar as coisas é fundamental em qualquer trabalho. A pauta é sua. É sua, não é coletiva, é sua. E aí a pessoa sabe de quem cobrar, o erro fica individualizado e a cobrança é mais fácil. Você sabe o que você tem que fazer.
12: José.
10: Sim, professor Danilo.
12: Uma notícia secundária em relação a esse caso e que mostra como que as redes sociais precisam de uma regulação é o caso de assédio pós-morte com essa menina, com essa vítima. Comentários na internet falando sobre ela no IML, porque ela era uma menina, né, com uma beleza padrão, assim, tudo mais. Fico pensando na família, tendo que lidar com toda essa questão.
10: Deus do céu.
12: Ainda ter que lidar com a repercussão desse tipo de coisa, sabe? Vi que até a Erika Hilton entrou com uma ação pedindo, né, pra rastrear e pra punir essas pessoas, mas é muito impressionante isso.
10: Meu Deus do céu, isso é de uma morbidez, de uma falta de respeito mínimo, né, com o ser humano. 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Ava.
13: José Luiz, o Danilo trouxe aqui um marcador das coisas mais abjetas que vem a público nos últimos tempos e que acaba sendo muito honesta e assim, sem esperança, que acaba se perdendo nesse mar de obscenidades com o qual a gente vai convivendo. E isso, José Luiz, é muito grave, porque nós estamos já há bastante tempo submetidos a um processo de naturalização da barbárie que vai alargando as nossas fronteiras daquilo que nos deixa incrédulos, mas não nos interdita. Nada, ninguém para por esse nível de obscenidade. Mas ninguém para por esse nível de obscenidade porque anteontem teve algo muito bárbaro e chocante que a gente conviveu. Aí há uma semana

0: mais um. Primeiro nós fazemos sexo, nós procuramos as ucranianas porque elas são pobres. E aí a gente, e esse cara volta. Esse cara volta redimido, porque ele, ah, foi só uma frase no grupo. O que que tem? E aí a gente vai, dia após dia, naturalizando a tragédia até o ponto de que a gente chega no corpo estraçalhado de uma jovem em que a comoção deveria ser com o acidente. Mas a gente tá tentando mobilizar uma comoção mínima com a memória. Isso é muito chocante e não adianta a gente achar que é um caso isolado, Danilo, Pablo e José Luiz. Não é um caso isolado. Existe uma comunidade na internet chamada Bolha da Resenha, e isso já está sendo apurado, que boa parte desses comentários em relação ao corpo da jovem, dizendo que o IML de Limeira estava em festa por receber aquele
1: Deus
0: corpo.
1: Deus do céu.
0: É esse nível de comentário, José. O IML de Limeira está em festa. O outro comentário, e me permita aqui escandalizar mesmo o nosso ouvinte, porque a gente não pode fazer de conta que não está acontecendo. O outro comentário é: se juntar direitinho as partes, dá para se divertir ainda. Esse era o nível do comentário. O outro era: se fosse uma mulher feia, seria engraçadíssimo. Mas sendo essa, o jeito é visitar o IML de Limeira. São jovens, José Luiz. São jovens. Eu não duvido nada que na investigação você descubra menores de idade. E eles vêm de uma comunidade específica lá do Twitter, chamado Bolha da Resenha, que é pra isso. Eles jogam lá esse tipo de notícia e comentam em série. E aí nos dizem que nós somos, queremos patrocinar a censura quando a gente fala em regulamentar a rede social.
1: Ou dizendo a liberdade, Ava Santiago.
0: Ou dizendo que quando a gente quer criminalizar a misoginia, a gente tá de mimimi e na verdade a gente tá querendo cercear a opinião. Mas tudo isso só tá acontecendo, José Luiz. Essa nojeira... Essa forma de tratar a vida das mulheres depois que as mulheres morrem como objeto de escárnio sexual só tá acontecendo porque já tem anos que a gente vai flexibilizando o limite. Porque aqueles adolescentes lá naquele elevador, depois de estuprarem a colega de escola, eles usaram a mesma linguagem desse grupo. Por isso que eu tô fazendo essa associação, que é assim: hoje a mãe de alguém vai chorar e não vai ser a minha. Então não pense você que a pessoa que comentou no X que o IML de Limeira tá em festa e o adolescente que estuprou a colega e disse hoje a mãe de alguém vai chorar, que isso não tem ligação. Tem ligação, tem método, tem gente monetizando em cima disso. E aí quando nós colocamos isso na pauta, a gente tá querendo censurar. A gente tá querendo caçar a liberdade de opinião. Então vejam, quem não se impõe diante disso já escolheu o seu lado. E o seu lado é daqueles que querem fazer festa lá no IML de Limeira.
1: É, e as grandes plataformas geralmente não estão nem aí se elas estiverem ganhando dinheiro. E tem uma decisão muito importante em relação a esse tipo de coisa da Justiça de Brasília, da Justiça do Distrito Federal contra as Big Techs no Brasil. Dentro de instantes, e envolve principalmente crianças e adolescentes. Sabe aquela história? Todo mundo que é pai e mãe sabe. Ah não, tem que comprar aqui uma skin. Ah, uma recompensa. Isso, em tese, segundo a justiça do DF, não pode. Por quê? Porque a criança não tem ainda poder de discernimento, não tem como discernir que aquilo ali é uma forma de cooptar e fazer a criança consumir e gastar cada vez mais. 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Olha só, Reino Unido também proíbe o uso de redes sociais por menores de 16 anos. No mesmo caminho lá de outros países que também já restringiram o uso para menores de 14, mas de 16 anos. Daqui a pouquinho, Expresso Caipira enrola a Gindiquir e dish de carne mais famosos de Goiânia. 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

0: 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Dentro de instantes aqui no Falando Sério da Rádio Interativa FM. Bora lá, 3226-9490, motorista da Polícia Civil que havia desaparecido depois de sair de caminhonete foi encontrado morto. Filho foi preso, disse a polícia. Meu Deus, Mariana Guimarães escreve aqui no Jornal Popular. O motorista João Lourenço de Oliveira, de 65 anos, motorista da PCGO, Polícia Civil de Goiás, que estava desaparecido desde o último sábado, foi encontrado morto ontem. Ele havia desaparecido após sair de casa dirigindo sua caminhonete. Desde então, familiares e forças de segurança realizavam buscas para tentar localizar o servidor público. Bem, a polícia, segundo a corporação, uma ação conjunta com a PM resultou na prisão do filho da vítima na tarde de ontem. Diz nota, a Polícia Civil de Goiás e a PM de Goiás, após ação conjunta, prenderam na tarde de hoje, dia 15, o filho suspeito da morte do próprio pai. As diligências levaram ao filho, que apontou o local onde o corpo foi encontrado. Mais informações serão divulgadas em breve. Meu Deus, é a única coisa que eu posso falar. 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A deputada federal Érica Hilton, esse assunto já foi mencionado pelo Danilo e pela Ava, a deputada entrou com um pedido à Diretoria de Combate a Crimes Cibernéticos da Polícia Federal para investigar e tomar medidas contra postagens que incentivariam violência sexual contra Maria Eduarda de Rodrigues de Freitas, de 21 anos, que morreu durante um salto de rope jump na Ponte do Esqueleto em Limeira, no interior de São Paulo, na manhã do último sábado. Os comentários selecionados pela congressista tratavam do corpo da jovem e incentivavam o estupro da vítima. Que espécie de seres estamos nos transformando nós, humanos, para normalizar cada vez mais esse tipo de coisa abjeta, absurda? 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
1: Bora lá, 3226-9490. Pra você interagir com a gente, vamos lá, 3226-9490. São 7:32. Pesquisa Real Time Big Data. Flávio, 47% no segundo turno em São Paulo. Lula, 44%. Senador aparece com 47% das intenções de voto em São Paulo contra 44% do presidente Lula. Margem de erro é de 2 pontos para mais ou para menos. Conforme o levantamento, eu já falei aqui os números, né? Foram entrevistadas 2.000 pessoas entre 13 e 15 de junho no estado de São Paulo. Pablo Coça.
2: Bom, vamos lá. A gente é importante posicionar a nossa audiência para compreender de onde vem cada coisa e para a parte fundo da piscina, não ficar no rasinho, certo? O Real Time Big Data é um instituto de pesquisa vinculado à Rede Record. A Record é o braço de comunicação da Igreja Universal do Reino de Deus, que tem no seu braço político o Partido Republicanos, que por sua vez tem como o maior quadro de expressão nacional Tarcísio de Freitas. É o quadro Republicanos que ocupa o cargo mais importante entre seus filiados, certo? Claro que tem a presidência do partido, Marcos Pereira, tal, não sei o quê, mas não dá para comparar a expressão de uma presidência de partido e um cargo de deputado federal com o governo do estado de São Paulo. O governo do estado de São Paulo tem um PIB, você gera um orçamento maior do que muitos países do planeta. É um fato. Então vamos compreender o cenário. Pesquisa que fala de resultado eleitoral de estado é importante para os quadros políticos do estado, porque eles sabem se posicionar, construir discurso, entender o cenário daquele eleitorado. Mas se São Paulo elegesse presidente do Brasil, o Alckmin já seria presidente lá em 2006, porque ele ganhou em São Paulo. Então, assim, ganhar no Ceará, igual o Lula ganha, ou na Bahia, ou ganhar em São Paulo, ou em Goiás, como a oposição sempre ganhou, não determina. O que determina é o conjunto de votos brasileiros. O Brasil não funciona com peso, igual, por exemplo, as eleições dos Estados Unidos, onde os delegados de cada estado ganhou, aquele estado leva tudo. Não. Cada voto de cada brasileiro conta de um jeito. Então, nesse contexto todo que eu falei, explicando, e eu não tô aqui colocando em xeque a Real Time Big Data, não, viu? Eu não tenho elementos nenhum, tô falando de onde que vem, quais são os vínculos dela, enquanto pesquisa, pra gente compreender que podem existir conexões além dos números ali. Existem. Então, o que acontece? O Tarcísio hoje é o quadro que os republicanos têm como maior potencial de futuro mesmo do partido. Então tem que ser vale bonitinho, tem que estar ali bonito, tal, não sei o quê. E de fato, a pesquisa mostra um cenário muito favorável para Tarcísio no estado de São Paulo. Inclusive podendo resolver a eleição em primeiro turno, porque está tendo pouco candidato. Basicamente, você tem o Tarcísio e o Haddad na oposição. O Kim Kataguiri está lá atrás, o PSDB mais perdido que bêbado no final de Open Bar em São Paulo. Quando o PSDB está mais perdido que bêbado no final de Open Bar em São Paulo, você vê que o partido está perdido mesmo, sabe? E aí eles são perdidaços lá em São Paulo. E aí nesse cenário, quando você tem poucas candidaturas competitivas, favorece uma resolução em primeiro turno mesmo. E como o Tarcísio lidera, porque a sua aprovação hoje no estado de São Paulo, ela é considerável, é um governo bem avaliado pelo povo paulista, a tendência hoje, tá longe a eleição, mas a tendência hoje de fato é de uma vitória de Tarcísio em primeiro turno, de acordo com os números da Real Time Big Data.
1: Bora lá, agora são 7:36. 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Agora são 7:37. 7:37. Bora lá. Justiça do Distrito Federal condenou um grupo de gigantes da tecnologia como Google, Apple. Não existe Apple, tá? Tem gente que fala que Apple, nem na Inglaterra, nem nos Estados Unidos, em lugar nenhum se fala Apple. É Apple, Microsoft e Sony e desenvolvedoras de jogos, inclusive Nintendo, apagaram um total de 298 milhões por falhas na proteção de crianças e adolescentes. A sentença inédita da primeira vara da infância e da juventude do DF pune a comercialização dos loot boxes, que são as caixas de recompensas em jogos eletrônicos. Além da multa de quase 300 milhões, a decisão determina que as empresas cumpram obrigações, incluindo transparência, divulgação das probabilidades exatas de ganho nas caixas surpresas, verificação de idade, que seriam mecanismos rigorosos para bloquear o acesso de menores de 18 anos a essas mecânicas de compra, reembolso e a criação de um sistema facilitado de estorno para compras feitas por menores sem a autorização dos pais e advertências, avisos expressos sobre a natureza aleatória das recompensas e o potencial de dependência. Eu vejo pela minha experiência, meu filho jogando lá, e aí vai, eu nunca compro, mas geralmente quando a casa tá cheia, ele vai e arruma alguém que vá pagar, uma tia, a avó, não, e o pessoal às vezes não enxerga que a criança desde cedo tá sendo cooptada e aliciada para gastar, gastar e gastar. Pablo Coça.
2: É, mas talvez a coisa hoje seja mais perversa mesmo, né? Porque quem nunca recebeu um mimo proibido pelos pais de um avô ou de uma tia, não sabe que é uma infância feliz, né? Sabe? Você chega ali, não, pode comer doce, a avó vai dar uma surpresa pra você, um chocolate, assim, escondido. Você só sai ali de perto, assim. Quem não recebeu isso de um vô e de uma avó, não sabe que é infância feliz, sabe? O tio que vai lá e dá um dinheirinho pra você comprar a figurinha quando seu pai não deixava. A figurinha de hoje é mais perversa, eu concordo. Porque é no cartão de crédito, é virtual, tem todo esse esquema de vício. Mas quem não ganhou um doce antes do almoço do vô e da avó, bicho, que tristeza, hein, cara?
3: Mas esse mundo digital, ele é hostil com os mais velhos até nesse ponto, viu, Pablo? Porque minhas filhas, e assim, tem os avós mais permissivos do mundo, né? E aí, no aniversário de uma delas, minha mãe perguntou o que ela queria ganhar. Ela queria ganhar Roblox. Roblox é o dinheiro que fica dentro do jogo do Roblox, né? Só que os avós não conseguem acessar o jogo e fazer esse pagamento. E esse mimo que era escondido, não, os avós não conseguem mais, precisam da ajuda dos pais, né? Então, dificultou para os avós fazer esse mimo aí para os netos.
1: A menina de 5 anos é atingida por bala perdida na cabeça. De acordo com a Polícia Militar de Goiás, uma testemunha disse que o suspeito queria atingir a própria companheira, mas acabou atingindo a criança, que está internada em uma UTI pediátrica. Então, aconteceu em Goianésia, no interior de Goiás. O nome do suspeito não foi divulgado e ele foi preso em flagrante. Aconteceu no sábado. Pois é. Foi mais uma tentativa de feminicídio. A história que se repete todos os dias. É o cara que, inconformado com o final da relação, acha que tem o direito de tirar a vida da mulher. Ah, não vai ser minha, não vai ser mais de ninguém também. Meu Deus! 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São 7:41, 7:41. Vamos lá com o nosso ouvinte interagindo com a gente. Querem interagir, ouvinte, pelo 32269490. Bora lá. E amanhã estarei falando direto lá da Divina Pousada em Pirenópolis, gloriosa Piri. Mas vamos lá, vamos com o ouvinte falando sobre o Flávio Bolsonaro, que, por incrível que pareça, defendeu Bolsa Família, defendeu o fim do imposto para quem ganha imposto de renda, para quem ganha até 5 salários mínimos. falou, admitiu que o pai dele tratava mal a imprensa. Pois é, estaria Flávio Bolsonaro, ironia, hein? Contém ironia, prestes a se filiar ao PT.
4: Bom dia, Zé, a todos da bancada. Zé, comenta aí o Flávio Bolsonaro defendendo agora o Bolsa Família. Esse cara, ele já não tem nem como chamar ele de comédia mais, ele já ultrapassou o comédia, né? Um abraço, Cabral, se tu já.
1: Que isso, Cabral? É homem de bem! Honesto, como é que é? É homem da família, defensor da família, cristão.
3: Eu fico com pena, José, dos apoiadores do bolsonarismo em geral, porque todo dia os caras têm que se contradizer, né? Há uma semana atrás o Bolsa Família era ruim, era um incentivo à vagabundagem, aí é, não, mas peraí, aí hoje já é diferente, sabe? É muito cruel com esse pessoal.
1: Pablo Coça.
2: O Bolsa Família já é um plano real, gente. Eu me recordo, eu que sou velho, né? Já dobrei o cabo da Boa Esperança. Eu me recordo que o terror era o seguinte, né? Lá na campanha do Serra. O Lula vai acabar com o Plano Real. Por quê? Porque, de fato, lá em 94, na campanha, o PT se posicionou contrário ao Plano Real. Falou que era algo eleitoreiro, que o PSDB não tinha capacidade de sustentar, seria um novo plano cruzado, e não foi. E aí o Serra tentou fazer esse trabalho de que o Lula iria acabar com o Plano Real. E foi o mesmo trabalho em 1998, em 2002 aconteceu também, o PT ganhou e o Plano Real tá aí até hoje, certo? Se fosse o Bolsa Família acabar, ele teria acabado no governo Temer, gente, sabe? Foi naquele contexto ali, abriu uma janela de oportunidade histórica. O PT em baixa, a Dilma impeachmado, o Lula preso, todo aquele contexto, seria a hora de chutar pro gol. Por que que isso não aconteceu? Porque não havia espaço político para isso. Foi absorvido o Bolsa Família pela sociedade brasileira, tal qual o Plano Real foi. Já é uma política de Estado, independente de quem esteja na cadeira. Depois o Bolsonaro ganha, também não consegue acabar. Não existem condições políticas para tal. Então, claro, Flávio Bolsonaro é hábil, ele é esperto. Assim, bicho, eu vou falar de um trem que não tem jeito de acabar. O Temer teve a chance ali, a oportunidade. O Bolsonaro, meu pai, teve. Eu, Flávio Bolsonaro, vou meter nessa? Não, já é um trem que não tem jeito mesmo, vou elogiar. Então, politicamente, o movimento faz sentido. Agora, a hipocrisia tá dada. E nesse sentido, também, tem que reconhecer que o Zema é mais trusão, né? Eu vou ter que acabar mesmo, porque só fica esse bando de marmanjão lá na internet, recebendo dinheiro. Aquele discursinho, a gente ouve desde 2004. A gente ouve isso aí. 20 anos atrasado. O Zema tá igualzinho o Erasmo Carlos. O Erasmo Carlos tava 10 anos atrasado. O Zema tá 20 anos atrasado. Ele é o dobro do Erasmo Carlos, sabe? Tá 20 anos atrasado. Mas pelo menos mantém uma coerência, né? O Flávio Bolsonaro é mais hábil politicamente.
1: 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Pois é, meus amigos. E pelo contrário, né? Jair Bolsonaro, que descia a ripa a vida inteira no Bolsa Família. O que que ele fez como presidente? Na verdade, ele é que aumentou, né? Era a faixa de R$200 e aí criou aquele auxílio durante a pandemia que ele queria colocar, ele, o Paulo Guedes, em R$200. E aí a oposição a ele falou, não, é muito pouco, tem que ser R$500 para não ficar por baixo. Ele foi e aumentou para R$600, que é o valor do Bolsa Família hoje. Então, mesmo o povo que falava que era, tipo assim, quem votava por causa de Bolsa Família tinha que ter um diploma de burro, foi o que triplicou o valor do Bolsa Família, que hoje ninguém tem, nenhum político, né, tem o peito de tirar, de mexer. São 7:46, Santiago.
5: Ele criticou a relação do pai com a imprensa, mas foi só ele ganhar uma apertadinha do repórter do Intercept que ele deu a surtada Bolsonaro de sempre. Ah, com a imprensa eu falo, com o militante eu não falo. Era uma pergunta que o nosso Thales Alcântara aqui fez de maneira muito respeitosa e ele encerrou a coletiva. Então, o fato de que ele tenha feito...
1: Aprendeu com quem, será?
5: Exatamente. Então, o fato dele que ele tenha feito essas sinalizações para civilidade não significa que para em pé. Aliás, nada do bolsonarismo para em pé por mais de 72 horas. Só os patriotas na porta do quartel é que resistem há mais tempo que isso. Eles eles derretem no intervalo geralmente de até 48 horas. Então, ele tá falando agora sobre respeitar a imprensa, mas na primeira apertada, ele pipocou.
1: São 7h47, voltamos em instantes com a última parte, inclusive, onde a gente vai falar da matéria da Folha de São Paulo, que ouviu Ava Santiago sobre o crescimento de Lula no segmento evangélico, de acordo com a última pesquisa Genial Quest.

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7: 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Última parte do Falando Sério na Rádio Interativa, vídeo do ouvinte, imagens, por favor, Fabinho Fábio Bortolin, na edição das mensagens de voz e no comando da nossa live. Olha o poste caindo, meus amigos. Olha só esse poste, a situação quase caindo sobre a rua. Ele mandou um áudio aqui, daqui a pouquinho ele vai descrever no áudio. A gente já tá mandando o áudio aí pro Fabinho, a descrição do local dessa situação perigosa.
8: Bom dia a todos, Interativa, ouvintes. Sobre a mudança na T55, gente, tá muito bem sinalizado, tem faixas explicando, as pessoas aqui não leem, as pessoas não prestam atenção.
7: Tem paciência.
8: Então fica difícil realmente dessa forma. Vamos prestar atenção, vamos ler as identificações, vamos ler as placas de trânsito, que facilita muito. Um abraço a todos.
7: Pois é, e tem gente que tem dificuldade de respeitar a regra também, né? O Reino Unido anunciou a proibição do acesso de menores de 16 anos de idade às principais redes sociais, com implementação prevista para o ano que vem. A medida visa combater o impacto na saúde mental e proteger crianças de assédios e conteúdos nocivos online. Plataformas como Instagram, TikTok, Facebook, YouTube e X, antigo Twitter, estarão proibidas para menores de 16 anos a partir do ano que vem. Também não poderão fazer transmissões ao vivo ou conversar com estranhos em aplicativos de jogos. Ficam de fora serviços de mensagens instantâneas como o WhatsApp, que não são afetadas pela proibição. O governo britânico também pretende restringir o uso de chatbots com características românticas ou sexuais para menores de 18 anos, Pablo Costa.
9: Olha, a gente convive com rede social, tem 20, 25 anos, considerando o marco ali, sei lá, o Mirk, aqueles bate-papo do UOL, depois o Orkut, e aí veio, né, na evolução aparecendo as outras, né? E, normalmente, é assim mesmo que funciona a humanidade. Era o Velho Oeste, era terra sem lei. Aí você vai entendendo o contexto de cada coisa, porque não tem como você criar uma lei para um trem que você não sabe que existe. Como é que você vai fazer isso? Então o problema acontece primeiro para depois criar uma regulamentação. Vamos pensar a lógica do trânsito. Você acha que o sinal vermelho, amarelo e verde surgiu antes do carro? Não. Foi depois que o carro entrou na rua, começou a atropelar a gente, começou a ter batida, começou a ter problema. Você, opa, vai ter que parar aqui para as pessoas passarem, para outra rua passar. Depois que o Estado vem criando regra, que o problema está colocado. E aí, se a sociedade abraça ou não, aí é outro debate. O ponto é, a gente percebeu, depois desses 20, 25 anos, que esse ambiente não é apropriado para menor de idade. E não é mesmo. Só que como a gente ia saber disso se a gente não tivesse vivido isso? Não teria como saber. É impossível. Agora a gente percebeu. Com toda. E aí é uma das pautas que unem, né? Discursos à direita, à esquerda, à extrema direita, abre uma porta ali. Mas quando fala de infância, os caras dão uma regada. Aí eles não entram na defesa, mas também não são capazes de, por exemplo, partir pra cima com a história dos celulares nas escolas, por exemplo. Tiveram que votar junto. Sei, meio com preguiça, meio com má vontade, mas toparam. O ponto é, rede social não é ambiente infantil. A infância e a adolescência pioraram com a emergência dessa tecnologia. Essa tecnologia chegou e piorou a qualidade da infância e da adolescência no Brasil e no planeta. Agora os estados começam a impor regras e restrições, o que eu acho bastante apropriado.
7: São 7:57. Bora lá com o ouvinte gravando.
8: Bom dia a todos, Interativo, ouvintes. Sobre a mudança na T55. Gente, tá muito bem sinalizado, tem faixas explicando.
7: Opa, já foi, vamos para o próximo ouvinte.
2: Bom dia a todos aí da Interativa. Isso aqui são 11 horas aqui na Espanha, hein? Pablo Costa, Espanha só deu água, foi igual Brasil, 0-0.
7: É, meu amigo, ele já comentou sobre esse jogo, Cabo Verde, né? Que fala português também, né? Com o sotaque de Portugal, conseguiu um empate em 0-0, graças principalmente ao goleiro Vozinha.
5: Bom dia, Interativa, bom dia, Ava, minha querida, Pablo Costa, José Luiz, professor Danilo. Pegando um pouco da fala da Ava, eu até mandei ontem esse recorte sobre a garota, os comentários terríveis sobre ela, e pegando a fala da Ava, é tão complicado, Ava, eu sou professor de ensino médio fundamental, e esses recortes misóginos, doentio dessas bolhas, eles se proliferam em TikTokers, em redes não tão submundo. E aí você vê a cultura dos meus, eu falo, os meus alunos de sétimo ano, alunos de oitavo ano, nono ano, repetindo essas falas doentias, essas falas misóginas, porque eles vêm na rede social, e aí uma pessoa ali com 3 milhões, 10 milhões de seguidores falando, eles acham legal. Então, para eles agora, por exemplo, tudo que o outro aluno é estudioso, é bonzinho, ele é betinha, que é a coisa do macho alfa e o macho beta. Lamentável, professor Will Rodrigues.
7: Pois é, professor Will. E tudo isso vai sendo cada vez mais normalizado. E a gente não pode nunca normalizar. Os valores éticos, eles são imutáveis.
10: Bom dia, Zé, Pablo, Ava, não vai ter resposta nunca, porque aqui em Goiânia existe um cartel violento, e é violento, porque é Ministério Público, é PROCON, é tudo, eles não dão conta. Eu não sei o nível da máfia do sindiposto aqui em Goiânia, que domina com tamanha intensidade esse preço dos combustíveis.
7: Atenção equatorial, porque o poste caindo é na Avenida Rio Verde.
11: Bom dia, José Luiz e pessoal da bancada aí da Interativa. Tem informativo aqui sobre a questão de um poste. Acho que algum carro, algum veículo bateu num poste aqui na Avenida Rio Verde, entre o atacadão ali Dia a Dia e até sentido final da Rio Verde ali, Aparecida de Goiânia.
7: Valeu, ouvinte, muito obrigado. 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
12: Fala, Zé Luiz, aqui é Luiz Cláudio. Opa. Zé, o que mais a gente precisa saber sobre a família Bolsonaro para mostrar para os seus apoiadores, que ainda garantem o segundo lugar deles nas pesquisas, que eles não são a melhor opção para governar o nosso país. Todo o código penal, esses caras estão gabaritando, e nada nem ninguém tira esses votos nessa turma. O caráter de quem apoia essa gente é pior do que o deles. Um beijo e um queijo.
7: Seu comunista! Só tem uma coisa pra falar pra você, Luiz Cláudio. Comunista! Você é um comunista, rapaz? Vamos lá, Ava Santiago, e essa matéria aqui da Folha de São Paulo, hein? Onde, com o seguinte título, a matéria que fala, né, do aumento, do crescimento do Lula entre os evangélicos, de acordo com a pesquisa Quest. Bate-boca entre Janja e Malafaia põe evangélicas de esquerda em evidência. E aí tem uma foto sua aqui, a vereadora de Goiânia, Aba Santiago, durante evento em Brasília. O que você falou nessa matéria, Aba?
13: José Luiz, essa matéria, ela é um desdobramento de um evento em que eu fiz uma fala, compartilhei a mesa com outros nomes da política e da teologia, com o reverendo Caio Fábio, com o pastor Henrique Vieira, e a Janja estava na plateia. E aí ela fez a fala na mesa seguinte, e aí ela começou a fala dela dizendo que concordava comigo. Ah, eu concordo com o que a Ava disse sobre o Malafaia, em que eu disse lá, e já disse aqui muitas vezes, deixou de ser pastor e passou a ser um empresário da fé. Deixou de pastorear ovelhas e passou a negociar ovelhas. E aí, na esteira disso, teve essa repercussão, porque foi na mesma semana em que o Datafolha, aliás, em que a Quest mostrou uma melhora do Lula entre evangélicos e uma queda do Flávio Bolsonaro. E é interessante, José Luiz, porque o bolsonarismo, o bolsonarismo evangélico, ou a bolsolatria, radicalizou bastante o convívio nas igrejas. E isso em 22, 23, eu passei por situações muito difíceis de irmãos que conviveram comigo a minha vida inteira não me darem a paz do Senhor na rua, irmãos que me viram nascer, irmãs que organizaram o chá de fralda do meu filho, pararam de me cumprimentar por causa do bolsonarismo. E isso tá passando, essas relações estão voltando. Porque essas pessoas perceberam que o evangelho de Cristo, elas voltaram à memória do primeiro amor em Cristo. O evangelho de Cristo é relacionamento. Então, quem fecha a igreja é quem coloca esses relacionamentos em xeque, sabe? E aí é preciso, as pessoas me perguntavam, Pablo, como é que você consegue ficar na igreja até hoje? Cara, eu nasci nesse lugar, eu aprendi a ler nesse lugar, eu vou sair e deixar de barato pro Bolsonaro, que nunca pisou aqui, e quanto mais o Flávio quer emular... É, exatamente, só pisa pra pedir voto. E quanto mais ele quer emular que é evangélico, mais ele fica exposto. Ele chamou Jesus até de um cara lá de cima. Se eu faço isso, eu tomo um pito do meu pastor, que você não tem ideia.
14: Bom dia, Pablo. Bom dia, Zé Luiz. Bom dia, Ava Santiago. Bom dia ao convidado Danilo, né? Meu amigo Zé Luiz, hoje eu só estou passando para desejar um bom dia e para dizer para Ava Santiago que ela conseguiu abrir minha mente. Apesar de eu ser um cara que volta na direita, não bolsonarista, mas...
7: Infelizmente, acabou o tempo. Muito obrigado, Ava Santiago, professor Danilo e jornalista Popcorn.
9: Ótima terça.
7: Valeu. Valeu, tchau, gente. Volto amanhã direto de Pirenópolis, lá direto da Divina Pousada.
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1: Bom dia, Goiânia. Bom dia, glorioso estado de Goiás. Saravá o dia de hoje, bicho. Ó, impávido colosso DJ Henrique Amaral com pensamento do dia. Tá atrasado. É, meu irmão, os caras não perderam respeito aqui, viu? Bom dia, Popolinho, como é que você tá, bicho?
2: Cri pro DJ.
1: Atrasado, né? Agora, o cara mora aqui do lado. Sabe que o programa começa 8:05. Tem 4 anos que o programa começa 8:05, desde o seu primeiro dia.
2: Ele então, podia não tem desculpa, se antecipar, não. DJ
1: podia
2: hoje.
1: Se antecipar.
3: É a culpa do Carlos, pode ter certeza.
1: É verdade.
4: Que o meu radiador aqui, pô, que tava pingando.
2: Deixa eu dar bom dia agora, primeiro. Bom dia, André. Bom dia, DJ, que está atrasado. Bom dia, os ouvintes. Bom dia, Cadu, que tá aqui com a gente já no estúdio.
1: Olha, Pupulas.
2: E Copa, o quê? Hoje mais mundo, animado que o vozinha de Cabo Verde.
1: Eu, quem tá animado?
2: Eu.
1: Ah, você, né?
2: Você não tá animado hoje, não?
1: Porra, eu não dormi, irmão. Como é que eu tô animado, cara? Não consegui dormir, não.
2: Mas gente, por quê?
1: Porque eu estava até tarde na rua, cheguei em casa, era o quê, mano? Era umas 3 da madruga, viu? E aí, pra dormir, 3:40. 4:40, 5:40, 6:40.
2: 7:40.
1: 3:40, ou coisa que eu valha, tá bom? Ó, vem cá, a Copa do Mundo ontem foi a Ziriga, hein?
2: Ontem foi.
1: Goleiro vozinha de Cabo Verde, impressionante.
2: Vozinha escrevendo o nome, e o mais engraçado era a origem do apelido, você viu essa história?
1: Eu vi, foi criado com os avós.
2: Com os avós, né? E quando ele apelava, o pessoal pegava no pé dele chamando ele de vozinha.
1: Eu adoro apelido de gente que é criado com a avó. Tinha um amigo meu que o apelido era Maisena, porque a avó dele fazia Maisena pra ele.
2: A mingauzinha de Maisena?
1: É. Aí Maisena, não sei o que lá. É bom, né? Mas bicho, que vozinha catou ontem? Deixa eu te falar.
2: Você conseguiu assistir o jogo todo?
1: Não. Pulinho, deixa eu te falar. Ontem no jogo do Uruguai, eu tava no meio de uma agenda. Aí eu olhei assim de soslaio
2: a televisão
1: acontecendo. Eu quase chorei, mano. Falei, pelo amor de Deus.
2: Bicho, eu não tô conseguindo assistir nada.
1: Eu também não. É porque eu me planejei errado. O Nicole Venturim, bom dia.
5: O vozinha não foi contra o Uruguai, né?
2: Não, o vozinha é Cabo Verde e Espanha. Você assistiu?
5: Eu assisti. Todinho.
1: É. Mas é aquela coisa, Pupulas, eu não me programei direito. Era pra eu ter me programado pra chegar nessa Copa do Mundo vagabundo, desempregado, sem perspectiva. Infelizmente,
2: mas você chegou com 5 empregos.
1: Não, para, Deus me livre. Ô, Cadu, como é que você tá, bicho?
3: Graças a Deus, super feliz. E essa semana tem FICA, né?
1: Então, rapaz, começa.
3: A cena cultural já tá movimentada com o Jogo do Brasil, tudo junto.
5: É, eles vão passar o Jogo do Brasil, né?
3: Vai, adorei. A programação hoje, finalmente cederá um telão lá, vai ter.
1: Olha, a Interativa estará na cidade de Goiás fazendo a cobertura do FICA.
5: Me dá
1: como
5: carona.
1: Sempre. Carona na van da Interativa?
5: É.
1: Tá, eu vou ver se consigo uma vai. Você vai pra lá, né?
5: Eu tô querendo ver Xande de Pilares depois do Jogo do Brasil.
1: Depois
5: hoje.
1: Do jogo, né? Estão reformando o nosso Vila Boa?
3: Sim, o hotel vai ser triplicado.
1: É mesmo?
3: Uhum.
1: Porque eu fiquei mal acostumado. Eu só vou pra Goiás agora se for pra ficar no Vila Boa, naquele banheiro dos anos 70, maravilhoso.
3: Exatamente.
1: Eu só espero que não destrua o meu banheiro dos anos 70.
3: Aquela louça azul,
1: aquele
3: e aí outro rosa.
2: Bidê, então, anos 70 e 80.
1: É. O banheiro que eu fiquei era verde, o azulejo. Bidê verde. Não, aquilo é lindo demais.
3: Muito
1: aquela
3: bom.
1: Piscina redonda, então, bicho.
3: Bem,
1: ali eu tenho história ali, viu?
3: Muita. Passou muitas decisões. Muitas decisões políticas começaram ali dentro.
1: É verdade.
3: E alianças também.
1: É verdade. E alguns filhos indesejados também, viu?
3: Oh.
1: É, malandro, não é brinquedo, não, velho. Bruno Veiga, como é que você tá, bicho?
6: Tudo em paz, boa semana aí.
1: Cantor, compositor, músico, Bruno Veiga. Ô, Brunão, tá acompanhando a Copa do Mundo?
6: Tô. Sempre.
1: É, olha isso, cara músico, aí tem esses privilégios de acompanhar a Copa do Mundo.
3: Horários flexíveis.
1: Pô, cara, Uruguai ontem, Biel, sim. Eu adoro aquele cara, é louco, né?
2: É louco.
1: Gente louca, realmente, faz a minha.
2: Mas a gente chateado do Brasil ter empatado com o Marrocos, mas tem gente que tá pior, né?
1: Não. A gente ficou chateado pela maneira que jogou.
2: Jogou,
1: bobagem,
2: sim.
1: Bobagem.
2: Mas o Espanha e
1: não,
2: Cabo Verde.
1: Tá bom, meu, mas a Espanha bombardeou vozinha até desistir.
2: 8 defesas de vozinha.
5: Eu não fiquei chateada, não. Tava torcendo.
3: Né? André Rodrigues, polêmica da semana, Romário. Empate pra você é vitória ou derrota?
1: Querido do céu.
2: A seleção brasileira sempre... O viés é negativo.
1: Não, empate é consolo de perdedor. O cara que entra pra empatar... É melhor você entregar o jogo do que entrar pra empatar.
2: Ah, mentira, não, André, não é, mas... Não é, mas...
1: Eu tô exagerando, óbvio, né, bicho? Peraí, meu irmão, peraí. Mas assim, a Espanha bombardeou os caras, pô. A bola não entrou porque a vozinha fez milagre. Agora, o Brasil chutou quantas bolas lá no Bono? Entendeu? Então. Querido Bono, que não é o vocalista de YouTube, porém goleiro do Marrocos, tá?
3: E Curaçao, gente, tadinho.
1: Curaçao, eu quero que exploda.
3: Ah, não, eu achei bonitinho.
1: Eu quero que ilha se exploda.
3: Eu achei bonitinho Copa, demais.
5: Ele sai
3: o treinador lá de 80 e tantos anos chorando porque fez o primeiro. Uhum. O time fez o primeiro gol numa Copa.
1: Não era pra ter feito.
5: Mas eu acho que essa é boa parte da emoção da Copa. Entendeu? A gente acompanhar essas seleções que a gente nem sabia que existiam e aí a gente tá lá e ver a emoção dessa galera. Igual o Vozinho ontem, eu assisti a entrevista dele depois. E ele tava assim, eu só tô muito feliz de estar aqui. É só isso.
1: Tem que fazer uma Copa do Mundo só de ilha, irmão. Curaçao, Cabo Verde, Bahamas e Fernando Noronha.
3: Pronto.
1: Entendeu? Dane-se! 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Quem é que tá dando porrada aqui na... Ah, é o DJ, chegou. Bom dia, querido.
2: Que bom.
1: Valeu, meu irmão. Valeu, não vou nem perguntar por que atrasou.
2: Bateram no meu carro.
1: Não, mentira.
2: Ah, não.
1: Não, peraí. Acabou.
5: Esse
1: pra
5: carro
1: mim
5: do DJ tem... Não.
2: Dia então, pra mim acabou, por favor, não se estenda mais em perguntar nada que eu não tô bem.
1: Tá bom, DJ, tá bom, tá bom. Ó, deixa pra lá, é a vida, o homem aqui tá irritado, viu? Enquete de hoje, perrengues que já passamos na época da pobreza, das vacas magras.
3: Nossa.
1: Ah, isso é gostoso.
3: Posso
1: viu
3: falar o primeiro?
1: Manda.
3: Eu falei que o dia que eu tivesse meu primeiro salário, eu ia comprar uma lata de doce de pêssego e comer sozinho com um creme de leite do lado.
1: É mesmo, e deu certo, fiz. Fez isso, né?
3: Lata tô realizado.
1: De pêssego?
3: Sozinho.
1: Era caro isso aí, né? Ah.
5: Ainda é, né?
3: Ainda é. Quatro irmãos, quando comia, abria a lata de pêssego, era um pra cada. E um pouquinho de creme de leite. Falei, o dia que eu tiver meu dinheiro, eu vou comprar inteiro.
5: Tem histórias boas pra hoje.
1: É, olha, hoje o programa vai ser a Ziriga. Temos aqui kit Bioextratos, temos dois vouchers, oficina cervejaria, temos par de ingressos cinemais, temos também massagem relaxante na clínica Virginia Spicati, tá bom? Participe conosco, eu quero perrengue de pobreza, tá legal? Saudade e pobreza, viu? Tamo junto.
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0: Maroon 5 and SZA. 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Nicole Venturini vendo futebol o dia inteiro, me matando de inveja.
1: 24 horas.
0: Olha que coisa linda.
1: Quando não tem jogo, tem comentário.
0: Claro, óbvio. Porque o melhor da Copa não é nem o jogo. O melhor da Copa é a repercussão, são os comentários, são as 38 mesas redondas que você tem que assistir, bicho. Entendeu? Eu tô realmente um trapo nessa Copa, viu? Tá difícil. Ó, muito ouvinte participando, porque a nossa enquete de hoje é perrengues de pobreza na época das vacas magérrimas, tá bom? Tem perrengue aí, Pupulinho, da época das vacas magras, querido?
2: Mas eu tenho vários perrengues, né, de época de vacas magras. Mudei pra cá pra estudar na Federal.
0: Morava onde?
2: Morava no centro, de favor, num apartamento de um primo da minha mãe.
0: Qual rua?
2: Na 26A, em frente a uma das casas onde teve o Césio.
0: É mesmo?
2: É, eu morava bem. Tinha um lote vazio, cimentado lá. Aí eu subia, era quase na Independência, eu subia até o estádio Rio Vermelho pra
1: até
2: pegar
1: ali na Tocantins.
2: É, na Tocantins, que é Paranaíba, pra pegar o ônibus, o Campo Centro. Era o lugar mais perto, mas mais demorado, porque o ônibus ia dar a volta no centro inteiro, pra depois
1: 40 minutos
2: pra passar chegar pela Praça Cívica, calor. Eu fiz faculdade à tarde, então era um horário.
0: Se fosse aquele ônibus,
1: fazia esse mesmo caminho.
0: Aquele ônibus de dois andares lá de Londres, dando volta na cidade, o cara tava achando lindo.
1: Mas dava. 40 minutos.
2: Agora, todo dia, não dava. E assim, tinha um caminho que era mais rápido, que era ir pra Araguaia. Só que era mais tempo debaixo do sol e quando você pegava o ônibus, ele tava lotado.
0: Pelo amor de Deus, viu, bicho?
3: Você é novo na cidade, Rodrigues. Existe um ditado que fala: o mundo dá voltas, mas o Campo Centro dá muito mais. É.
2: O nosso Campo Centro dá muita volta. Acho que pior que o Campo Centro, só o Campus Marista viu universitário.
1: Exatamente. Nossa, é o 302.
2: Nossa, aí tá vendo, ela ainda lembra a numeração dos ônibus.
0: Você morava ali, então, perto do mercado da 74?
2: Era, né? Ali pra baixo do mercado.
0: Isso é uma loucura, meu irmão. Aquele terreno onde aconteceu, foi ali que começou a tragédia, não foi?
3: Sim. A cápsula foi aberta ali.
0: E aí, é uma vergonha aquilo não ser um memorial. Aquilo ser um terreno baldio, vergonha.
1: E todos os terrenos, né? Porque tem um lá no setor aeroporto também, que é só um terreno baldio.
2: É isso.
1: Um tempo atrás virou estacionamento.
2: Esse que eu morava é o que virou estacionamento ali perto da Independência.
0: Atenção, Prefeitura de Goiânia, vocês criem vergonha, com todo respeito, criem vergonha porque, e outra, não é de hoje, não é? De N administrações, né? De N legislaturas.
2: Já tem quase 40 anos, né?
0: Bicho, aquilo não ser um memorial, eu não tô falando memorial espalhafatoso, não, gente. Às vezes é só, assim, um pequeno monumento. Não sei.
2: Vocês um negócio concreto, uma placa e o nome das pessoas que foram afetadas.
0: Obrigado.
2: E quem trabalhou.
0: Obrigado. Né? Aí é um terreno baldio onde as pessoas utilizam, os clientes do Mercado 74, para libidinagem. Eu sei porque já vi.
1: E eu acho que assim...
0: Porque já me convidaram, inclusive, eu não fui em respeito.
1: Quando eu mudei pra Goiânia, e aí eu ouvi a história do César, eu só ouvi a história. E é isso. E aí eu acho que Goiás não conta essa história. Eu acho que Goiás tem muita vergonha, mas é uma história que deve ser contada. Tipo, as pessoas precisam entender o que aconteceu. A maior referência que eu tenho da história do César é a série ruim que a Netflix fez.
0: É ruim a série?
2: Ela é inspirada.
1: Gostei.
2: Ela não é. Não somos fatos mesmo.
0: Entendi.
2: Ela se inspirou na história e criou uma outra.
0: E tem isso que a série foi filmada no interior de São Paulo, né?
2: Sim.
1: Foi.
0: Ah, vai se catar,
3: nem
0: vai.
3: Aqui vieram, parece.
0: Vai se catar, vai, bicho. Pelo amor de Deus.
1: A produção deu uma resposta pro Pablo Costa, né? Não sei se.
2: Que pelo cu.

0: e não sei o que,
1: não, logística. E porque Goiânia não tinha preservado muito o centro histórico e essas coisas, o que eu acho uma desculpa, porque Goiânia tem espaços excelentes, não, assim, muito bem preservados.
2: Quem preservou o centro histórico foi Jundiaí, realmente, parabéns, tá bom? É, DJ Henrique Amaral.
0: Diga.
2: Que isso, bicho, você tá na bad vibes. Só porque chaparam teu para-choque? Acontece.
0: Não, faz parte.
2: Mas tudo bem, né?
0: Você não teve uma concussão, você não se feriu, bateu a cabecinha, não. Agora em Rotan, cheguei.
2: mas como é que foi isso, hein, DJ? Conta, descreve o acidente pra gente que eu sou curioso.
0: Não, porque vai dar problema. Não é bom nem citar.
2: Jura?
0: É, mas não é
1: mas
0: bom.
1: Não precisa citar jura, nomes, porra, gente, só quer entender
0: não,
1: o que aconteceu.
0: Não, porque do jeito que eu vou descrever, dá problema.
2: Dá problema, né?
0: É, então bichinho. É melhor segurar um.
2: Não, tá bom,
0: vamos
2: DJ.
0: Vamos lá, ouvinte participando, viu? Muitas participações, vamos lá.
3: Bom dia, capezeiro. O perrengue, cara, era o chinelo quebrava e você colocava o prego.
2: Ah, bicho.
3: Aí quando
2: bom.
3: O prego quebrava ali, que não dava pra pôr mais prego, tinha que esperar a compra, velho. Às vezes 20 dias pra comprar um chinelo.
2: Uhum.
3: André, você viu o vozinha ontem? O Kazé TV fez propaganda pra ele no Instagram. Ele subiu de 50 mil inscritos pra mais de 1 milhão de inscritos.
2: Aí, mas é Copa do Mundo.
1: Ele tá com 5 agora,
2: deixa
1: eu
2: falar,
1: acho.
2: DJ. Não. Vozinha tem 40 anos, joga no Chaves. Confere aí pra mim, Populinha, que divisão é o Chaves lá em Portugal?
0: Eu acho que ele saiu do Chaves, cancelou o contrato.
1: Olha, ele tá atualmente, ele realmente tinha 50 mil seguidores, eu acompanhei essa saga do Kazé TV e ele tá com 6,7 milhões.
2: 6 agora. Milhões, cara, diga aí. Ó, rapaz, eu, dirigente do Goiás, traria vozinha pra ser reserva do Tadeu. Mentira, que vozinha pega a vaga do Tadeu, Tadeu goleiro baixo, né? Pega vozinha pega a vaga.
0: E o vozinha tem 1,89m, né? Alto.
2: Não, é o profissional, querido. Goleiro não pode ter menos de 1,80, não. Menos de 1,85 eu já acho ofensivo. Pra goleiro. Concorda comigo, Bruno?
4: É verdade. Goleiro tem que catar as bolas.
2: Goleiro
4: bola,
2: baixo,
4: né?
2: Querido. Só no México, tá bom? Só não, no México e no Goiás.
0: E goleiro alto, a vantagem.
1: Olha,
0: porque na hora
1: um
0: que abre o braço.
1: Indonésia,
0: né?
1: Me ligando. Eu devia atender?
2: Atende. Viva a voz.
0: Viva a voz.
1: Aí meu celular vai ser clonado e eu vou botar a culpa
2: problema.
1: No André.
2: Eu compro outro chip pra você.
0: Da Indonésia.
1: Já foi.
0: Ah, não.
2: Ah, não, bicho. Isso aí não é todo dia, não, viu?
1: Da Indonésia, né?
2: Isso aí é Riachuelo, não?
1: Ah, deve ser Riachuelo?
0: O Chaves é da segunda liga mesmo, de Portugal.
2: O
0: Vozinha vai conseguir um contrato num time da segunda divisão da Inglaterra.
2: Não, eu acho um pouco difícil.
1: Eu acho difícil pela idade.
0: É pela idade, né? Se ele tivesse ali 35, ele arrumava um contrato.
2: Irmãozinho,
0: bom.
2: Eu, diretor de futebol da Ponte Preta, trago agora. Do Guarani, trago agora.
0: Não, qualquer time do Brasil, com esse sucesso, ia levar o povo no estádio só pra ver o Vozinha.
2: Mas o Vozinha jogou muito, catou demais, tá em forma, tá no
0: ar. Será que o Corinthians dá pra
2: conta? Ah, mas
0: eu acho que podia trazer, né?
2: Não, tem goleiro não. Nosso goleiro era pra estar na Copa do Mundo, porque ele estará na próxima.
1: Aí eles levaram do Grêmio.
2: Não, mas por que levaram do Grêmio? Olha, o Brunão, você entende bola?
0: Vozinha, você joga em qual time?
4: Eu concordo com você, viu?
2: Vozinha, ô Brunão, raciocina aqui comigo. Goleiro do Grêmio, não era titular do Palmeiras, foi vendido. Foi vendido.
4: Tomou gol demais do Yuri Alberto.
2: Aí o bicho, meu irmão, nunca já disputou duas Copas do Mundo, nunca foi sequer segundo goleiro, sempre terceiro goleiro. E aí o Ancelotti, no lugar de levar um goleiro que terá que adquirir experiência pra próxima Copa, um goleiro jovem, leva um velho de 38 anos que não vai entrar em campo. Você, tu é uma besta. Tu convocou errado, agora tu tem grife, tu é gringo. Aí, gringo, vocês aplaudem. Ouviu, Pupulim?
0: Os
2: pra
0: caras...
2: você mesmo.
0: Ô, Pupulim.
2: Gringo, tu aplaude.
0: Você não viu?
2: Se fosse o Dorival Júnior, tava xingando.
0: Você não viu a entrevista? Esse vozinho deu entrevista no final, os caras perguntaram pra ele, e aí, você não tem problema em jogar na segunda divisão, no time Portugal, chamado Chaves? Ele, não, pior se fosse no Corinthians.
2: Muito engraçado, DJ. Último ouvinte, vai.
5: Bom dia, André Rodrigues, cafezinho, poporim, bancada. Cara, perrengue que eu passei. Na pobreza, cara, goteira. Cara, minha casa tinha tanta goteira, que não tinha panela que dava pra aparar as goteiras.
0: Eu falo pra você, com essas chuvas ou tempestades atuais que estão rolando aí, meu amigo.
2: Cara, ó. Quando era moleque, eu era um pouco encapetado, eu e meu irmão, 2 anos, 3 anos mais novo. Aí o que a gente fazia? São 9 anos de idade.
0: Vocês subiam no telhado?
2: Não, querido. E dava 7 horas da noite, tudo escuro, um brilhos. Aí a gente ia pro quintal lá de casa, pra trás, umas 7 casas, pro lado 3, pro outro lado mais 4, não sei o quê. A gente pegava brita, sabe as britinhas pequenininhas? E a gente ficava assim, ó, na calada da noite, jogando no telhado das casas. Tá. As velhas faziam reunião, meu irmão, na rua, as 8 velhas, vamos descobrir quem é. Aí ficava. lá. Aí quando as velhas lá na reunião e paravam. As velhas entravam, porque as velhas entravam enquanto
0: jogava aquela mãozada de brita pra cima.
2: Ai, cara, era tão gostoso. E o bom é que antigamente as casas apenas telhado. Então o bicho era
0: zinco, goteiro. Zinco, e olha lá.
2: Não, mas telha de coisa, como é que chama? Telha de coisa, né?
0: Cerâmica.
2: Sei. Cerâmica, né? Obrigado. É. Isso, muito obrigado.
0: Ah, põe o zinco, o barulhão do zinco é bom.
2: Mas não é? Olha, tá bom, participe conosco, manda mensagem aí, época da pobreza, tá? Vacas magérrimas. Vários prêmios nesse programa de hoje para você, meus brasileiros.
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0: Olivia Rodrigo, The Cure. Diga aí, bicho.
1: O começo dessa música da Olivia Rodrigo lembrou muito.
0: Não é Rodrigo. Rodrigo é teu amigo que mora aqui no Jardim Planalto. É Rodrigo, tá bom? Obrigado.
1: Não, mas é porque é o seguinte: aí é o sotaque britânico, né? Ela é americana. Então você diz, tá errado também.
0: É,
1: sua pronúncia.
0: E qual é o certo?
1: Entendeu? Rodrigo.
0: Obrigado. Tem razão. Texas,
1: de qualquer forma, a introdução dessa música lembrou muito o Foo Fighters, cara.
0: Pensei é mesmo?
1: Que era, é Everlast.
0: Ué, então parece vamos mudar muito. Isso aí, né?
1: Tem plágio aí, viu?
0: Olha
1: mas
0: aí,
1: tudo bem. Vamos ao que interessa.
0: O que é oficina? Vocês viram... Não, peraí, antes da enquete, não, assunto sério aqui. Vocês viram que o atleta, o pai de família, Neymar Júnior, será pai outra vez?
2: Terceira filha.
3: E olha, mas é da esposa?
1: É.
0: Não, que então, essa pergunta
2: aí é
0: maliciosa. Pergunta maliciosa, óbvio. Peraí, o cara tá concentrado
3: é
0: na
3: É uma
0: porta.
3: Dúvida sincera.
1: Como eu agora estou de bem... Tomei ali um lanche maravilhoso, tomei uma água, baixei a adrenalina, eu poderia... Porque se fosse na hora que eu cheguei no programa, é da esposa? Não, do Carlo Ancelotti.
3: Não, mas com certeza ela não engravidou esse mês, nem mês passado,
0: claro,
3: né?
0: Tipo, assim, agora,
3: foi antes, então poderia não ser.
0: O foco do Neymar pra Copa, viu? Engravidou a própria esposa, nenhuma amante, nenhuma pega. O cara tá focado,
3: tá
0: gente.
3: Tá focado.
2: Ele quer resolver, ele né?
4: Tá diferente. Resolver.
0: Cara, tem uma cena triste que é ali no momento da pausa técnica pra beber água, que eu sou contra, tá? Pausa pra hidratação.
1: Também. Totalmente
3: contra. Todo jogo tá tendo.
0: Quebra o ritmo do jogo.
1: Quebra.
0: E outra, o cara é atleta profissional, irmão, vai jogar com sede. Eu, na minha pelada, não tenho isso. Eu tenho que correr, que nem um condenado.
1: Estão fazendo o esporte virar muito frufuro, não?
2: Obrigado. Mas é porque, na verdade, eles acabam faturando com...
0: É, com publi, né?
2: Com publi no intervalo.
0: FIFA, desgraçada. A gente pensa que é pra
1: uma
0: hidratar
1: uma coisa que eu
0: atletas,
1: acho que deveria não. acontecer é o seguinte.
2: Comercial.
1: Como no basquete, para o tempo.
2: Sim.
1: Por exemplo, o jogador tá lá caído, lá para o cronômetro.
0: Pronto, pra mim a ideia acaba assim quando ele emula como no basquete. Futebol tem que copiar esporte, não?
1: Tem que parar o cronômetro. Porque aquele negócio assim, porque o achômetro do árbitro vai dar 3-4 minutos a mais de partida.
3: Não, mas não. Eu acho que o árbitro ele tem,
1: relógio,
3: né? O cronômetro dele. Ele não,
1: mas
3: não conta das vozes da cabeça dele.
1: Mas é o achômetro dele.
0: Mas aí tudo bem, aí na cena lá no último jogo, na fiasqueira contra o Marrocos. Aí o Neymar se aproxima do Vini. Ô Vini, cai pra lá, faz não sei o quê, ó. Tabela ali com o fulano. Aí o Vini mete uma cara dele. Tudo bem, vai falando aí, tá? É uma coisa muito triste. Mas o meu atleta vai se recuperar, apesar do atestado falso que ele meteu pra seleção. Vocês não estão dizendo isso, vocês haters do Neymar. Só que ele, o Neymar falsificou um laudo médico pra ser convocado, irmão. Falou que era...
4: Quem nunca?
0: Olha,
2: mas ele foi... Mas o dele é o contrário, né? Ele falou que ficava melhor...
0: Meu irmão, deixa eu te falar, é uma lesão grau 2, muscular.
1: Dois.
0: Ele falou que era um edema, que era um inchaço.
3: Só pra poder ir.
0: É, meu irmão, eu falo mesmo. Você vê que eu não defendo ninguém, não.
4: E hoje, inclusive, completa 29 dias dele sem jogar.
0: Olha aí.
3: E convocado.
0: Agora,
4: convocado.
0: Você viu que foi a estreia da seleção? Fez fila pra me pedirem desculpa, viu? Porque com esse time tem que chamar o Neymar manco, querido. Tem que chamar o Neymar engessado. Infelizmente é isso, tá? Muito obrigado.
1: E detalhe, viu? Na primeira fase aí da Copa, esquece.
0: Não, nem
1: falaram isso
0: também,
1: hoje.
0: Não
1: vai jogar contra a Escócia.
0: Deixa o menino se recuperar.
1: Estão preparando ele pra jogar a segunda fase.
0: Mas Escócia tá descartado já?
1: Tá descartado. Eu vi hoje.
0: Meu Deus do céu.
2: E André Rodrigues, você que gosta de fofoca de futebol.
0: Não, peraí. Eu achei maliciosa essa afirmação, mas continua porque eu fiquei curioso.
3: Mas
2: só
3: quem
2: por
3: não
2: acaso,
3: gosta?
2: Né? Informação de consumo. Você viu que o presidente da CBF, o Sami Chaoud, ele levou as amantes. Tem uma no Canadá, uma em Nova York e outra no México.
0: Gênio!
1: Oh, será que ele.
0: Parabéns,
1: eu tô disponível,
0: mas
1: se ele quiser também.
0: Fofoques, né?
2: Tá
0: tudo bem. Mas, bicho, é a formação clássica da família brasileira, gente.
2: É verdade.
0: Um pai,
2: sabe?
0: Uma mãe, alguns filhos, tio, papagaio, periquito e quem sabe um amante.
1: Tá uma bom? Não, Mário.
0: Ouvinte não, por favor.
1: Vamos lá,
5: ouvinte. Bom dia, gloriosa Rádio Interativa, como é que vocês estão? Então, a época das vacas magras na minha vida, que assim, eu nunca esqueço. Foi quando, no começo da pandemia, a gente tava passando muita dificuldade, sem trabalho, morava num lugar com os amigos, tava todo mundo sem trabalho e a gente começou a passar uma dificuldade barra pesada, até que chegou um dia que a gente tava comendo arroz puro com cebola frita. A gente fritava a cebola
0: aí,
5: e misturava no arroz e comia, era o que tinha.
0: É, querido, Deus esteja, viu? Eu tenho certeza que esses dias de penúria te ensinaram bastante, viu, malandro? Obrigado por participar conosco. Ouvinte no ar.
6: Bom dia, cafezeiros. O perrengue que eu tenho pra contar aqui é da época da faculdade, que eu tinha que escolher entre almoçar no restaurante do DCE com uma coquinha ou pegar o ônibus pra ir trabalhar. Pois bem, eu escolhia o meu almocinho no DCE com a minha Coca-Cola deliciosa, geladinha.
3: Essa é clássica.
6: E ia a pé do setor universitário até a Bernardo Saião. Quase
0: que rolê, hein, mano? Nossa. Isso aí dá uns 10 km,
3: eu
0: será?
3: Eu tinha que escolher entre o RU, né, que era mais barato, e a coquinha. Ou eu ia no DCE, comia melhor, mas não tinha coquinha.
1: Às vezes estudou na praça universitária.
3: Não, lá no Samambaia. Não tinha muita opção, é assim, não dava pra ir a pé.
1: No Samambaia, na minha época, tinha o RU e o RE.
3: Isso.
1: Que era basicamente a mesma comida, só que no RE você podia escolher a quantidade. E aí o suco não era o suco.
3: A variedade era maior, né?
1: E não era suco de cor.
7: Gente, como é que pode
2: suco
7: as coisas
2: de cor? Gente, o suco de cor, ele merece um parênteses.
7: Os cabo-verdianos celebram a estreia do país no Mundial, porque fez 0-0 contra a Espanha.
3: Sim, rapaz. Eles transformaram a rua em carnaval.
0: E olha, virou Série B do Campeonato Nacional do Brasil, viu? Porque o treinador da Tunísia foi demitido no meio da Copa, tomou de 5.
7: Bem não, na primeira partida.
0: Na primeira partida, bicho. meu irmão, não fez um trabalho decente e volta pra Tunísia, acaba de peia.
7: Com certeza, tá, os cartolas são brasileiros.
0: Agora, só pra finalizar aqui, esse perrengue de, às vezes, a gente não ter, né, cara, pra dar uma bala e comer. Cara, uma vez, bicho, a época, as vacas magérrimas, eu morando só aqui em Goiânia, morava em cima de uma padaria, eu ia pra padaria, bicho, assim, quando acordava, aí eu ficava comendo salgadinho de graça, e eu tinha uma técnica, eu colocava o salgadinho na boca e fazia cara feio. Tá legal, né, bicho? Aí experimentava o outro logo em seguida. Bons tempos, viu, Bobulinho? Não,
1: você dava tumelo, salgadinho.
0: Dava. Que saudade, viu, bicho?
3: E meu numa Deus padaria céu, que o salgadinho com certeza não tava ruim, né?
0: Querida, era em cima da dela, então, tá bom? E hoje a dela patrocina aqui esse programa. O Mundo da Volta, tá
3: da
0: bom?
3: Voltas.
0: Olha, continue participando conosco, é a Ziriga.
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0: 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Essa canção que tem idade do goleiro Vozinha, Roxette. Assim.

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0: Pitty, rock and roll baiano, tá legal? Sou fã da Pitty, quem não gosta da Pitty, bom sujeito não é, tá? Pitty deslumbrante, maravilhosa, grande cantora. Hein, bichão? Concorda comigo, obrigado.
1: É ruim da cabeça.
2: E eu acho que uma das grandes mulheres brasileiras, assim, isso. Na representação das mulheres brasileiras.
0: Quem não gosta de Pitty, DJ, é ruim da cabeça ou
1: doente dos pés.
0: Doente do pepé, né,
3: doente
0: bichão?
3: Das areias, porque ninguém samba Pitty.
0: O problema da Pitty é que sempre tem um show em Goiânia, hein, Bruno? Ela dá um jeito de adoecer, né?
2: Não, já... Eu assisti Pitty no meio do Ibirapuera, assim, ó, pôr do sol, coisinha
1: é mesmo. Baiana, sensacional. Baiana Pitty, eu fiz uma gafa uma vez no ar, apresentando um programa que nós tínhamos aqui, ó, todo dia, chamava Independência, só música nacional, e eu fiz a gafa de falar que ela era filha do Marcelo Nova.
0: Porra, bicho.
3: Nossa, Penelo, você trocou, hein?
1: É, com a Penélope Nova, não tem nada a ver, entendeu?
0: 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Ouvinte no ar, DJ Henrique Amaral.
1: Muitas participações, mensagens de texto, mensagens de vox aqui no cafezinho, vai lá.
4: Bom dia, Café Lovers. Estou sem áudio no fundo porque eu sou pelo aplicativo do celular. E ó, eu sou prova viva que o Cadu, o sonho dele era a lata de pêssego com creme de leite.
0: Boa.
4: Nós somos quatro irmãos e ele falava: quando eu for rico, quando eu crescer, eu vou comprar uma lata só pra mim. E outra, ele comia farinha de trigo com toddy, eu ficava indignada, aquilo ali virava uma bola na boca dele, porque não tinha toddy, né? Não tinha condições de comprar toddy, meu pai e minha mãe. E aí ele comia farinha de trigo com um chocolatado que tinha lá pra durar e ser o doce da semana. E eu morria de rir daquilo, que virava uma bola na boca dele.
2: Maravilhosa.
5: Laís, eu te amo, filho da puta.
0: Oi,
1: você podia ter falado assim: filha da nossa mãe, pronto. Filha da nossa mãe.
5: Eu te amo.
0: É, que coisa maravilhosa.
2: E é muito bom esses perrengues com o irmão, né? Porque eu lembro que assim, o maior perrengue que a gente teve foi um pouco antes de mudar pra Goiânia. E a gente foi morar na casa da minha avó. E não tinha quarto pra todo mundo. Então os meus pais ficaram com o quarto. E eu e meu irmão, a gente dividia um sofá-cama.
0: Que loucura, hein, velho?
2: E vocês já viram o tamanho do meu irmão, né?
0: Já.
1: Não, mas naquela época já era desse tamanho?
0: Já
2: de altura,
0: bomba?
2: Sim, né? Ele tomava bomba ainda, mas de altura era.
0: Seu irmão tomar bomba é uma pessoa feliz tomando bomba,
2: é uma
0: né?
2: pessoa feliz, assim. Ele, inclusive, se vocês forem conversar com ele, incentiva, o que é péssimo, né?
0: Mas querido Cariane Vitorinha, hein?
2: Isso aí.
0: Tamo junto, tá bom?
1: Agora é o seguinte, ô Cadu, eu tô vendo que sua irmã vai falar que você raspava a colher na parede, assim, aquele pozinho, você misturava com
5: com a chocolatada.
1: Com a chocolatada
5: pra
1: também.
5: Render.
0: Mas farinha de trigo crua?
5: Não, era misturado com a chocolatada. Como não tinha leite em pó, essas coisas.
0: Não, mas você pegava. Mas você punha na água, você cozinhava pelo menos.
5: Não,
0: a farinha de trigo.
5: Tinha um mingauzinho que a gente fazia.
2: Ah,
5: mas
2: a farinha de trigo. Era isso que eu tava pensando também. Tipo gente. Assim, só botava uma colherada de farinha de trigo.
0: Não, mas você cozinhava a farinha de trigo.
2: Sim, virava um mingauzinho.
5: Virava aquele mingau de escola.
0: Eu tava com medo dele comer a farinha de trigo pura.
2: Eu também.
5: Fosse fazer só aquele bolo na boca.
1: O máximo que ia dar estufamento.
2: Eu também.
0: Ai, bicho. Ouvinte diz: bom dia, André, uma vez eu fui à pecuária e tive a brilhante ideia de pular o muro, tava sem dinheiro. Quando pulei, caí em cima do cavalo do choque. Meu Deus, levei um coice e duas cacetadas, me lasquei, queria ganhar o prêmio da Bill pra presentear a minha gata no aniversário dela amanhã. Malandro, levou. Quem pula muro da pecuária tem preferência nesse programa.
1: Com certeza.
0: Vocês já pularam muro de algum canto?
2: Ah, com certeza.
5: Eu já entrei por portões escondidos dessa
1: pra entrar, sim.
0: Cara, uma vez, aí de galhofa, aí não foi, né, bebendo no finado Shiva não, Shiva existe, tá muito bem, aliás, um beijo pro pessoal do Shiva. E aí, em frente tem um zoológico, Bruno, aí eu e um amigo, querido, saudoso, Guerra Sullivan, sabe Deus onde tá agora, né, nas tormentas desse Brasil,
1: a gente
0: só sacanagem, vamos pular o muro zoológico? Falei, bora, meu irmão, tamo junto. Aí deu o pezinho, pulei, aí ele
1: caiu no habitat do urso.
0: Não, é caindo lá, mas pô, o zoológico de Goiânia, qual é o bicho perigoso que tem lá, querido? Um pavão?
1: Um urso.
0: Que urso? Tem urso lá, mas não.
1: É, tinha, na sua tinha, época né? Tinha urso.
0: Na minha época. Eu sou mais.
1: Mas ainda tem, acredito que ainda tem o urso Robinho.
2: Não, tem não.
1: O Robinho?
2: Não, tem.
0: Não, eu lembro que quando eu fui, cheguei aqui, eu fui porque a minha cidade é a única capital do Brasil que não tem um zoológico, tá? A cidade do Natal, a gente se orgulha disso. É, não, zoológico lá nosso é americano e belga, italiano que vai para nossas praias e a gente faz eles de bichinhos. É, em todo caso, eu vi um tigre, pô. Um tigre de bengala, irmão. Senhor, não. Entendeu? No zoológico de Goiânia, que coisa
1: triste.
0: Você
1: viu um tigre, senhor tigre. Dois tigres, um três tigres.
0: Um tigre de bengala jogando no bicho com camisa de botão e corrente.
1: De nossa ouro.
0: Bicho, não, peraí, cara, isso não existe não.
2: Eu acho zoológico uma coisa triste.
0: Débil. Não, pô, um tigre no espacinho lá, pô, morando na kitnet de, em setor Campinas, pô, né?
2: A gente percebe a tristeza deles assim.
0: Nossa,
2: é. A criança adora, sim, porque criança ainda não percebeu a tristeza que eles estão.
0: É uma mistura de tristeza com um olhazinho de, ai, se não tivesse essa jaula,
1: ô, eu Cadu, comeria. Meu cunhado, você tá bem? Como é que tá as coisas? Rapaz, estou vendo aqui, viu?
5: Ah, pronto.
0: Rapaz, essa é a sua irmã?
1: Sim.
0: Rapaz. Parabéns, eu também gosto de farinha de trigo, viu?
1: É, ô!
0: Falar um negócio, viu? Meu querido amigo Bruno Veiga. Ô, Brunão, você vai lançar disco dia 18 com show no Chiva, é isso? Né?
6: Exatamente. O disco foi lançado hoje, já tá disponível em todas as plataformas.
0: Irmão, já vou seguir
6: aqui. Acabou de sair.
0: Já vou seguir aqui no Spotify, meu velho. Tá bom, morreu Maria Preá. Qual o nome do disco, Brunão, por favor?
6: A Outra Face. E aí, na quinta-feira, dia 18, vai ter o show de lançamento do álbum lá no Chiva. E é um evento gratuito, beneficente. Vamos estar arrecadando.
0: Né?
6: Exatamente, quinta-feira agora. Vamos estar arrecadando doações, alimentos não perecíveis, agasalhos e tudo mais. E é isso. Só chegar lá com a sua doação e curtir o show de lançamento.
0: Deixa eu te falar um negócio, malandro. Eu vou hoje ouvindo para o meu próximo compromisso às 11 horas no setor aeroporto.
6: Aí
0: tá legal?
6: Sim.
0: Parabéns, Brunão.
6: Obrigado.
0: Disco do Brunão, Outra Face, capa muito bonita. Música eu tenho certeza que também ouvirei. Show no Chiva, dia 18. 18 é quinta ou é sexta?
6: Quinta-feira.
0: Morreu Maria Preá, esse programa não para.
7: Mira, mira.
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0: Chabuz.

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4: O querido Luke Combs, Fast Car.

0: Car aqui no cafezinho. 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Isso aí é clássico, hein, DJ?
1: Nossa, meu, tô lembrando Deus. Aqui, era Aquarius Show, aí entrava champanhe. É,
0: só quem amou alguém chamado Adalgisa em 1975 compreende a profundidade desta canção, tá legal? Dito isso, muito ouvinte participando, hoje o esquema aqui é perrengue do tempo de pobre, pobreza, vacas magras. Brunão tem um aí, né, Bruno?
2: Rapaz, tem. Lembrei aqui um bom do começo das tocadas por aí. A gente botava os equipamentos tudo no carro e vambora, né? Não tinha.
0: Bons
2: todo
0: tempos.
2: Mundo fazia faculdade na época, né? Galera da faculdade tudo quebrado e tal. Então não tinha avião, não tinha van, não tinha nada disso. Aí tamo lá em tocar em Minas Gerais e aí no meio da estrada o carro acaba a gasolina.
0: Que coisa boa, hein, meu irmão?
2: E aí não tinha sinal de celular, não tinha nada, não tinha posto perto e tá todo mundo lá desce com dedinho pedindo carona. Alguém ajuda,
0: aí
2: salvo.
0: Isso é vida, né, Bruno? Quem nunca deixou acabar a gasosa, né, malandro?
2: Conseguimos, no final das contas, chegamos no lugar pra fazer o show. Faltava, assim, 2 minutos. Era o prazo limite pra gente chegar. Chegamos, deu certo. Tocando.
0: Que coisa boa. Não, porque é o clássico, né? Acabou a gasolina. Pelo menos antigamente, todo mundo tinha uma garrafa PET no carro, né?
2: É. E foi o que eu consegui. Eu peguei uma carona pra um poço e peguei uma garrafa PET, enchi de gasolina, voltei, botei no carro aí. Foi o suficiente pra chegar no poço e encher.
0: Bons tempos, viu, bicho? Olha, eu quero ouvinte no ar, mas eu tô aqui com meu amigo Paulo Vinícius Mascote, que acabou de lançar o livro Atlético Campinas e Acioli, Memórias da Força Quente de um Dragão. Cara, dá pra sentir a energia disso aqui só de pegar, viu?
1: Com certeza. Psicografia, né?
0: Psicografia tua avó. Que vai jogo aqui do Goiás. Como é que você tá, irmão?
3: Tudo bom, André. Um abraço aí pra galera da Interativa, pra todos os ouvintes. Estamos super felizes, já começamos animados com a provocação dos Esmeraldina aí, que eles são meio machucados com o Atlético.
0: Os caras tem nem goleiro, pô. Vai querer ter história, pelo amor de Deus.
3: Exatamente. O Dragão tem nesse livro aí com um monte de história bacana, desde alguns que já partiram, como o Bariane Hortense, contando história dos anos 30, 40, da fundação de Goiânia.
0: Galera das antigas, hein, bicho?
3: Exato. E galera mais nova agora, que pegou essa fase de ouro do Dragão, sul-americana, Série A.
0: Aquela sul-americana contra o Nacional do Soares, você lembra, né?
3: Lembro demais.
0: Que jogo, eu tava lá no Serra, foi no Serra, lembra disso?
3: Exatamente.
0: Foi o último grande jogo do Atlético no Serra.
3: O último grande jogo do Serra Dourada.
0: Foi o último grande jogo do futebol goiano.
3: Exatamente.
1: Acho que foi da Segunda Guerra Mundial?
0: Não, querido, foi outro dia, tá bom? Vem cá, isso aqui é uma reunião de crônicas de vários autores de todos os tempos, né?
3: Exatamente, nós temos aí mais de 60 autores, 6 fotógrafos e conseguimos compilar algumas crônicas que já haviam sido publicadas na imprensa goiana.
0: Uhum.
3: E 80% delas são inéditas, 30% delas são crônicas de mulheres torcedoras.
0: 30%?
3: Isso. E a gente consegue trazer o olhar tanto das diversas formas de torcer.
0: Claro.
3: Como é que a galera curte estar no estádio? Gente que conheceu namorada no estádio, gente que nasceu lá no bairro de Campinas.
0: Não, extraordinário. Cara, eu me tornei atleticano ao chegar aqui em Goiânia, porque foi o seguinte, meu quarto dia de Goiânia, eu fui ver, meu quarto dia, viu? Não tinha nem uma semana de Goiânia. Eu fui ver Atlético e Goiás pelo Campeonato Goiano, me apaixonei. Não, Pedro. Ele mudou todos os meus anos aqui, esse cabra de pé. Quer ver como aqui tá o do Palmeiras? Olha, isso é um vagabundo. Isso é um vagabundo, gente. Tô no meio da entrevista aqui, séria.
1: Não, falou quantos colaboradores aí pra você compor essa obra-prima que você tem aqui,
3: mais seu livro? Mais de 60 colaboradores.
1: É a torcida do Atlético. Tá resumido.
4: A do Atlético a gente não sabe, mas a do Goiânia tá aí.
0: Tá bom, tá bom.

0: torcedores vivos e mortos, né? Mas, bicho, parabéns pelo livro. Eu vou começar a ler hoje, se eu tiver tempo.
1: Mentira.
0: E não tiver
2: empate.
0: Não vai, não vai. Mentira, bicho, não, bicho.
1: Você tá terminou de ler meu livro já?
0: Meu irmão, eu li até a metade. Em compensação, eu li de uma tacada, sentado num bar, todos os teus contos que tu enviar lá pro concurso de literatura. Li, aliás, todos maravilhosos. Diz, você é um contista de mãos cheias, sabe disso. Agora, o Paulo, quanto tempo pra reunir isso aqui, querido?
3: Foram 10 anos.
0: 10 anos?
3: Nós começamos essa briga desse livro aí porque o pessoal queria destruir o estádio pra fazer um shopping.
0: Aí, bicho, aí dá vontade de mandar, né, bicho, passear no Passeio das Águas.
2: Queria que eu construir um shopping aqui na Serrinha. Oh, meu Deus, depois que montaram esse elefante branco aí, pois não ganhou mais nada.
0: Mas, cara, o Atlético tem uma coisa que o Vila não tem, que o Goiás não tem, poucos clubes no Brasil de uma cidade do porte futebolístico de Goiânia tem, o Atlético tem isso, que é a capacidade de atrair torcedores, assim, away, gente como eu, um potiguar norte rio-grandense, que
2: sobração. É paixão,
0: como homem,
2: nada,
0: bicho,
2: nada.
1: Um time simpático,
0: não, um time simpático é você, viu, Bruno? O Atlético é grandioso. E aí me apaixonei pelo Atlético. O Atlético,
2: a única coisa que eu tenho coragem, eu tenho curiosidade, agora falando sério, tá? Não vou desmerecer, não. É o tal do disco de carne que o André já falou, não, que tem lá.
3: É bom.
0: É o melhor de Goiânia,
3: é demais, da
0: obrigado. E aí o Atlético tem isso. Você vai, olha, quantidade de nordestinos, maranhenses sobretudo, né? Nossos irmãos maranhenses que estão aqui em Goiânia com tudo e muita prosa. Quantidade de torcedores fora de Goiás que chegou aqui e se apaixonam é muito grande. E só o Atlético tem isso.
3: André, tem um fenômeno em torno disso aí que ele é bem concreto. Saiu uma pesquisa agora de que Goiás, Goiânia, é a capital que tem mais mortes violentas entre torcidas organizadas. E elas envolvem as torcidas do Goiás e do Vila.
0: Obrigado.
3: O cara chega, migrante, de outro estado, o cara quer sair com a família dele, com o filho dele, com a mulher dele, pôr a camisa, tá despreocupado.
0: É isso.
3: Qual que é o time que ele pode ir no estádio e ir a pé, voltar e divertir?
4: Sem é o Acioli. Perigo, né?
0: Eu digo que o Acioli é o melhor local pra você ver um jogo no Brasil. Eu sou corintiano. Eu sou corintiano, eu acho a Arena Corinthians uma coisa monumental, eu acho o seu time, o Nicole Ventura, um Grêmio na Arena Grêmio, uhum, uma coisa extraordinária. Vários estados, a Fonte Nova.
4: Quando era Ilha permitido ainda fazer a Avalanche, né? Era,
0: sim,
4: um negócio
0: Avalanche
4: surreal
0: no,
4: assistir.
0: Como é que era o nome? Pô, do Olímpico.
4: No Olímpico.
0: Tá, mas no Acioli é o melhor local, você vai, não tem briga, não tem onda, a comida é boa, tem espaço, nunca tá abarrotado assim, você não conseguir respirar.
2: Não tem futebol também,
4: e
2: não
4: eu
2: tem
4: acho,
2: nada.
4: Eu acho legal que assim, eu também não tenho um time aqui em Goiás, né? E aí, meu marido é Goiás, mas meu sogro é atleticano. E a forma como ele fala do time é totalmente diferente, assim, com muito mais carinho e muito mais história.
0: É, sem dúvida.
4: Ele fala muito mais da história do time do que, do tanto que ele tá mal ou tá bem agora, assim, é um carinho diferente mesmo.
0: Ô Paulo, você tá convidado pra voltar esse programa, pra fazer o programa inteiro no sábado, você consegue? Ou você
3: com
0: vai estar de ressaca?
3: Vamos.
0: Tá convidado.
3: Inclusive,
0: sábado?
3: Inclusive, você falou em perrengue, perrengue era juntar todo mundo pra comprar um garrafão de 5 litros de sangue de boi.
0: É verdade.
3: E uma vez um amigo, depois de juntar toda essa grana, deixou o garrafão cair.
4: Nossa.
3: Acabou a grana e o rolê de sábado de todo mundo. Mas não estarei mais em ressaca.
0: Olha, Atlético, Campinas e Acioli, Memórias da Força Quente de um Dragão. O lançamento é hoje ou amanhã?
3: O lançamento, nós fizemos ele ontem na livraria Palavrear.
0: Pô, eu tô sabendo direitinho, hein?
3: E aí, vai estar disponível também no site da editora Ludopédio.
0: Morreu Maria Preá, até a próxima. Volte aqui no sábado.
3: Valeu,
0: viu,
3: um abraço. Tamo a juntos. Todos.

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0: Mary J. Blige, senhoras e senhores. Olha, muito ouvinte participando, é moral no 12, em todo caso, bem no pique. 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Bem no pique, DJ, põe esse povo pra falar aí por obsequio.
1: Muitas
0: aí,
1: participações, vamos lá, ouvinte no ar.
2: Bom dia, André. Bom dia, bancada. Beleza, cara? Já passei vários perrengues nessa vida. Questão de pobreza aí, minha origem é bem humilde mesmo, sabe?
0: E aí, bicho?
2: E eu morava no Colina Azul ali, quase que no início do Colina mesmo. Rapaz, deu um vendaval, derrubou o Tiradentes, tudo aqui, André. Tiradentes aqui em Aparecida.
0: Sim.
2: Derrubou o Tiradentes, derrubou o Colina Azul, cara. E eu morava numa casinha lá, bicho, e esse trem caiu em cima de mim. Em cima de nós lá, de mim, meu pai, minha mãe. E rapaz, e nós segurando essa parede caindo assim, o vento arrancando teira.
0: Bicho, aí é perrengue, hein, cara? Adoro Colina Azul, viu? Adoro, já dei altos rolés no Colina Azul.
3: E esse tipo.
1: Você fica no
3: Eu não sei onde fica Colina Azul.
0: É Aparecida de Goiânia.
1: Você vê que ela teve uma infância boa, né? Da gente que fazia máfia com um City Pass de papel. Que trocava dois pastéis e um suco no centro, na época que a gente fazia ensino médio.
3: Mas é porque eu tinha essa infância lá no sul, né? Tipo assim, eu pegava o papelzinho da minha avó, anotado o bicho, assim, ó. E a gente entrava num botequinho que era no porão.
1: Pra fazer o jogo do bicho.
3: Pra fazer o jogo do bicho da minha avó. E aí, como a gente fazia o jogo do bicho, a gente levava as balinhas de brinde.
0: Isso em Porto Alegre?
3: Isso em Flores da Cunha.
0: Ah, verdade.
3: É,
0: Flores da Cunha. Sabe, Flores da Cunha, que é um grande general.
3: Sim.
0: Tem uma história maravilhosa. Flores da Cunha diz que era assim, um caba brabo, jogando baralho. E aí, jogando pôquer, né? Aí uma mesa cheia de dinheiro, pô, mais dinheiro pra dedéu na mão. Aí um cara abaixa uma trinca de ases, prau. Aí o cara, também. Aí o outro maluco abaixa um full house, preuses. Aí o Flores da Cunha abaixa 5 cartas bêbadas e diz, farroupilha, ganhei.
1: Ele inventou uma jogada.
0: Aí os caras, farroupilha, aí ele puxa o revólver e põe na mesa. Farroupilha, conhece? Aí os caras, realmente você ganhou, pode levar.
1: André, como que você sabe essas histórias sobre generais aleatórios?
4: Eu estava lá.
0: É porque assim, quando a gente abandona o colégio aos 13 anos, ficar dentro da biblioteca, a gente acaba adquirindo um monte de coisa, assim, absolutamente inútil, como essa história do Flores da Cunha, tá bom? Ouvinte, bem no pique, bicho.
4: Esse ouvinte levou prêmio, hein, André?
0: Ah, tá,
4: levou voucher oficina.
0: Parabéns, viu, querido? Tamo junto, vai. Mais gente aí, bicho.
4: Mais gente, vamos lá, rapidão aqui, então.
0: É no pique.
5: Bom dia, pessoal. Ô, meu pai tinha uma Belina.
0: Oi, coisa
5: boa. Para-choque amarrado de arame. Para-choque velho, Belina velho, tudo amarrado de arame. Aí meu tio uma vez falou assim, Tony, mas vai ter emoção, né, a hora que você tirar o paralama velho e amarrar de arame, botar um para novo. Meu pai falou pra ele assim, a emoção minha é a hora que eu tiro o arame velho e boto o arame novo.
0: Valeu, querido. Tamo junto. Belina é um carro, hein?
1: Cara, meu pai tinha uma Belina azeitona verde, aquela literalmente
0: uma vez
1: de criança andar no fundo, os quatro irmãos lá naquela traseira.
4: E teve a Belina Del Rey também.
0: É. Cara, meu pai era viciado em fazer rolo em carro, né, cara? Uma vez ele chegou com a Belina.
3: Meu pai ainda é.
0: Não, meu pai também. Aí meu pai chegou com a Belina, mano, minha mãe não deixou entrar. Vai embora com essa porcaria agora e desfaça o negócio. Aí ele, absolutamente bêbado, dirigindo, que é uma coisa, né, no Nordeste pré-histórico super normal. E aí voltou pra trocar o carro. É loucura, né? Meu Deus, tá bom. Ouvinte não, acabou.
6: Bom dia, cafezeiros e ouvintes da Interativa. Aqui é o seu ouvinte Júlio César. De perrengue que eu passei junto com minha irmã, época das vacas, foi a questão de salgadinho. Na época era eu e minha irmã e a minha mãe, separada do meu pai. Ela tinha comprado um pacote daquelas pipoquinhas. Arrozinho colorido de
0: feira. Perdão, querido ouvinte, muito obrigado.
1: O arrozinho radioativo, aquele que é a pipoquinha.
0: Você gravou com o rádio ligado ao fundo e aí ficou uma coisa, não tem como ouvir direito.
1: Não dá pra entender,
0: mas eu agradeço a participação.
1: Lembramos do arrozinho colorido, era bom demais.
0: E amanhã você manda a mensagem aqui que vai ganhar prêmio, tá bom? É cortesia da casa.
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0: jogo rápido. Nem entrou em campo e já foi um dos destaques do Brasil. Depois do empate com Marrocos, Endre ganhou quase 600 mil seguidores em um único fim de semana. Resultado: o atacante não jogou a partida, mas venceu com folga o campeonato das redes sociais. 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
1: Olá,

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0: cafezinho, Go Back to Bahia. Agora sim. E aí, Bobulas? O cara...
1: Uai, ele abandonou nós aqui?
0: É, ele é doido, cara. Ele tem problema.
1: Vou pegar até o pensamento do dia aqui.
0: Ele não é de Deus, não, viu?
1: Vou até pegar um pensamento do dia
0: aqui. Já prepara um pensamento aí, entendeu? Que esse menino tem problema, tá? 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Por falar nisso, hoje a gente ficou devendo, viu, Populinho, uma massagem da clínica.
1: Amanhã
0: a gente repõe com duas massagens.
2: Eu não posso ficar com essa de hoje?
1: Não, Nicole, você tem que ficar estressada. Sem massagem.
0: Aí quem tá falando é o Pupulino, sou eu não, tá?
1: Você tá me devendo um casquinha de café.
2: Eu continuo estressada mesmo com a massagem, vocês podem ficar tranquilos.
1: Não vai mudar, né?
2: Não vai mudar.
0: Agradecer a todos vocês, tem que falar um tchau coletivo, porque estamos deveras atrasados, tá bom? 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Pupulim, frase com você, cara.
1: A frase de hoje é do Puskas, um grande jogador, né? E aí ele diz, o maior jogador da história foi Di Stefano. Recuso-me a classificar Pelé como jogador. Ele estava acima disso.
0: Nossa, profunda essa, hein?
1: Ah, tá vendo?
2: Eu fiquei preocupada no início da frase. Mas...
0: Tá certo, né? Gente, amanhã tem mais cafezinho, já chegou no bônus, valeu!
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0: Baby, let's go! Salve, salve, senhoras e senhores! Aqui DJ Henrique Amaral em mais uma edição do Bônus, uma hora direto só de música. E você já ativando, hein? 3, 2, 2,

0: muitas mensagens, mas eu vou priorizar mensagens de áudio. Aí você vai concorrer àquele par de ingressos do cinema.
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0: Imagine Dragons.

0: Fechando muito bem o bônus. Quem faturou par de ingressos do Cinemais foi a Rosilene Alves Almeida, final do telefone 0007. Gostei do final do número, tá certo? Seguinte, já tem o Classic Hits.
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7: Olá, excelente.

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2: Olá, muito bom dia. Salve, salve, senhoras e senhores. Tá começando mais um Classic Hits, os melhores clássicos das décadas de 60, 70, 80. 60, sim, a gente toca Beatles, né? 90 e por que não, comecinho dos anos 2000. Você ativando 32269490, valendo o par de ingressos do Cinemais, curtir aí um cineminha por conta da Interativa. Música que eu vou começar hoje, porque você sabe, eu só abro a porta pra você entrar. Depois você comanda a programação da Interativa com os melhores clássicos. Música de 1992. Essa música marcou o retorno triunfal dessa banda, porque eles estavam numa fase de declínio. E essa música veio com uma carga emocional profunda e reerguendo a carreira dos caras do Duran Duran com Ordinary World, abrindo o Classic Hit.

0: Brother Talking com Brother Louie.
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0: Som de 86, cara. Teve Jeb, Believe, música cara da Interativa. Teve J Quest, que na verdade em 96 era J Quest. Encontrar alguém.

0: 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Liberado. Pedir o seu clássico preferido, valendo aquele par de ingressos do Cinemais.
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0: letra dessa música, o Carlinhos Brown, sem falar, claro, na voz também de Djavan, quer dizer, parceria de peso.
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0: Aqui no Classic Hits, onde você não esquece dos grandes hits, né? As músicas que marcaram várias gerações. Teve Queen, We Are The Champions. Teve Robert Plant, a voz do Led Zeppelin com 29 Palms. 3226-9490, já sabe, daqui a pouquinho tem o sorteio, tá? Valendo par de ingressos do Cinemais.
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4: E o retorno de Neymar segue mais misterioso que final de série. O camisa 10 completa um mês sem jogar ou treinar no campo. E a CBF já evita até fazer previsão para a volta dele na Copa. Por enquanto, o craque segue entre a musculação e a esperança do torcedor.
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encontra congelada. Você sabe, né? Mariah Carey, como Roberto Carlos, ficam congelados durante todo o ano. Chega fim de ano, começa o descongelamento. E nesse ano em especial, em novembro, ela vai estar no Brasil fazendo show em São Paulo, show de Natal. Então, quer dizer, já vão começar a descongelar a Mariah Carey em setembro. Que bobagem, meu Deus. Teve NSYNC com Bye Bye Bye, fechando a minha participação no Classic Hits, sem não antes falar que o Classic Hits é um programa Orcegups, há 54 anos sendo referência em segurança no Brasil, e quem faturou par de ingressos do Cinemais foi a Tatiana e Cristina Rodrigues, sinal do telefone 8414. Sou o DJ Henrique Amaral, tô indo nessa, valeu!

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3: Terça-feira, 16 de junho de 2026. Muito prazer, sou Henrique Augusto. Tô chegando no teu rádio, te faço companhia até as 2 da tarde. Vamos juntos com Papo Cabeça até 1 hora aqui pelos 94.9. Também com a nossa live comandada pelo Alex Almeida nas plataformas digitais da Interativa. Comando da live é dele, Alex Almeida. Edição das mensagens de áudio, Adriano Rosa. E hoje no Papo Cabeça, Donald Trump diz que Estreito de Hormuz será totalmente reaberto na sexta-feira. PGR nega nova proposta de delação de Vorkaro e comunica decisão ao STF. E mudanças no trânsito da T10 e T55 ainda deixam motoristas confusos. Esses e outros assuntos no Papo Cabeça desta terça-feira. Vamos juntos até 1 da tarde, time presencial com a advogada Adriana Reis, também advogado e professor Lucas Vieira. E a gente aguardando a presença do Procurador-Geral de Aparecida de Goiânia, Fábio Camargo. Boa tarde, gente.
4: Boa tarde a todos e a todas, ouvintes da Rádio Interativa, mais uma vez muita alegria estar aqui pra gente comentar os principais assuntos do Brasil e do mundo. Morgan está de férias ainda, né?
3: Está e ficará até o final do mês.
4: Aí sim, hein? Tá no Rio aí curtindo, esperando o nosso querido colega Fábio. Valeu, vamos que vamos.
5: Boa tarde a todos e a todos, os ouvintes, os colegas de bancada, Henrique Augusto. É, como sempre, o nosso procurador muito ocupado, né? Muito ocupado.
3: Pessoa, uma pessoa muito ocupada, né?
5: Eu acho chique, gente.
3: Mas daqui a pouco ele estará conosco em mais uma edição do Papo Cabeça. Lembrando sempre, a prioridade total é para o repórter e nosso ouvinte pelo 32269490, número para mensagens de texto ou mensagens de voz de até 30 segundos. 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Começamos com notícia internacional, porque o presidente dos Estados Unidos, Donald Trump, afirmou hoje que o Estreito de Hormuz será totalmente reaberto a partir desta sexta-feira, quando os Estados Unidos e Irã assinarão formalmente o acordo para o fim da guerra no Oriente Médio. Estados Unidos e Irã anunciaram no fim de semana que chegaram a um acordo para colocar fim à guerra que travam há mais de 3 meses no Oriente Médio, e afirmaram que firmarão presencialmente o texto em cerimônia em Genebra, na Suíça, ainda nesta sexta. A presidente norte-americana afirmou ainda que o acordo garante claramente que o Irã não terá armas nucleares, e afirmou que as tratativas posteriores ao acordo sobre o futuro do programa nuclear iraniano serão concluídas bem rápido. No encontro, Donald Trump revelou ainda que divulgará o texto do acordo com o Irã em alguns dias e que o submeterá ao Congresso norte-americano. Após ser questionado por jornalistas no local se ele enviará o texto aos parlamentares, ele respondeu ter gostado da ideia. Bom, tá tudo combinado, ao que parece, entre Estados Unidos e Irã, mas parece que quem não gostou muito foi Israel. Inclusive falou: olha, por aqui a gente vai continuar combatendo o Hezbollah. E esse é um dos pontos cruciais desse acordo, é justamente Israel parar de atacar o sul do Líbano, onde seria a base dessa célula, esse grupo terrorista chamado Hezbollah. Fábio Camargo, boa tarde.
6: Boa tarde, Henrique. Boa tarde, companheiros aqui de bancada. Boa tarde, toda essa gigantesca audiência. Atrasadinho, mas nem tanto. Foi só o prazinho da escada. Um sinaleiro aberto a mais, eu tinha conseguido aí mais um dia chegar no horário. Mas
3: ele
6: não
3: conseguido
6: foi
3: o adicional de assiduidade. Assiduidade,
6: no qual eu rodei, né? Nesse mês, já cheguei atrasado uma vezinha, né? Mas acontece. Sobre isso aí, Henrique, eu acho que pela primeira vez no governo Trump, ele faz um acordo que realmente é um acordo, sem ser uma opinião dele, né, fora de órbita, que ele acha que é um acordo, ele conversa, ele acha e fala, né? Acho que esse realmente ele fechou um acordo com o Irã, com tudo organizado, mas para não falar que tá tudo certinho, ele quer fazer acordo com outras pessoas fora do Irã e dos Estados Unidos, que ele não vai dar conta, né? Ele não vai dar conta de segurar Israel. Israel precisa fazer isso, Netanyahu tem jeito dele de se manter no poder, que é sempre mantendo algum tipo de guerra. Então eu penso que esse acordo aí, adicionar o Israel dentro dele, ele não vai conseguir. Já tentou de todas as formas, inclusive ameaçando o Netanyahu, né? Ele falou que, ó, você lembra que você tem o mandado de prisão internacional, nós estamos segurando ele aqui. né? Amigo, né? E não deu certo. Então eu penso que ele não vai conseguir fechar esse acordo, mas entre os dois é um acordo muito importante, né? O petróleo, principalmente, falando aqui de nós, já estava nas alturas, né? No mundo inteiro, penso que agora vai conseguir organizar aí essa parte econômica dessa guerra.
4: Bom, acho que tem muitas camadas pra gente analisar, mas acho que o ouvinte deve estar atento nesse momento é, primeiro, na questão geopolítica, obviamente, como o Fábio já colocou, a questão do petróleo, a gente vê com bons olhos, né? Uma boa notícia para o mundo, obviamente, o avançar desse acordo de paz. Mas é importante mencionar que é basicamente o início, gente, de mais uma tentativa de um acordo. Donald Trump tenta sair, obviamente, capitalizando isso politicamente como algo positivo, mas o acordo de paz apenas começou na última sexta-feira. Avançou no domingo, mas abriu-se um prazo de até 60 dias, ou seja, leiamos aí, né, com 2 meses ainda para esse acordo. Já vimos no passado que falaram que ia ter acordo e de novo descumpriram. Diplomaticamente também não adianta fazer esse acordo se não chamar Israel para colaborar e cessar os ataques ao Líbano, que a gente comentou na semana passada. Para o Irã é fundamental que esse ataque israelense ao Líbano seja cessado, senão não vai haver paz. Essa é a proposta do Irã na mesa, que chega para a mesa do acordo com muito mais vantagens, diplomaticamente falando, sobre os Estados Unidos do que o contrário. A gente tem que pensar que internamente Donald Trump sofre uma contundente perda, né, ali do seu apoio político, sobretudo agora no cenário de midterms. Então Donald Trump é meio que forçado a fazer esse acordo e mostrando para nós como algo sem precedentes até então, os Estados Unidos entrando em mesas de negociação sem impor ali o acordo com as suas condições. É o contrário agora. Eu chamo atenção para isso. Os Estados Unidos entram na mesa de negociação aceitando praticamente tudo com muita facilidade. E a razão que explica isso é o cenário interno americano. Então é muito interessante a gente observar isso. E a comunidade acadêmica, né, sociedade internacional diplomática, vê isso com um certo ceticismo. Às vezes é mais uma proposta de acordo que pode não dar certo. Claro que, pessoalmente, torço muito para que esse conflito seja realmente pacificado agora, porque o Brasil sofre com esses aumentos do petróleo, toda a cadeia logística, né, e industrial vai sofrer. Chama atenção também para o G7, né, o momento onde esse acordo está tendo ali esse contexto para realizar o acordo. Estamos falando dos principais países, o G7, né, composto pelos países mais ricos do mundo, melhor dizendo, os mais industrializados do mundo. Então são eles ali que detêm as principais palavras para falar sobre economia, né? Digamos assim, eles têm a legitimidade maior para falar sobre o que eles pensam sobre economia. É um foro muito relevante, então. Seria histórico, de fato, já é histórico esse avanço no acordo, mas eu vejo com certo ceticismo. E considerando que nós temos chefe de Estado como Donald Trump e Netanyahu em Israel, então o próprio presidente do Irã também está sendo bastante pragmático, mas... o ceticismo é a minha opinião aqui. Vamos acompanhar com mais propriedade aí. Quem sabe na semana que vem a gente possa, de fato, falar em um avanço e um caminho para a paz.
3: 12:08, Papo Cabeça aqui pela Interativa 1, programa MapCloud 7 Canhoto Digital. 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E a delegação do Irã enfrentou problemas para deixar os Estados Unidos após o empate por 2-2 com a Nova Zelândia pela primeira rodada do Grupo G da Copa do Mundo. A partida aconteceu na noite de ontem. O atacante Mehdi Taremi e o auxiliar Said Aloui foram retidos no aeroporto de Los Angeles, segundo o comunicado da Federação Iraniana de Futebol. Os dois tiveram problemas na chegada aos Estados Unidos para o jogo e novamente enfrentaram um atraso injustificado no portão de saída do aeroporto. A situação teria causado demora na saída do avião rumo a Tijuana, no México, onde a seleção está concentrada. A federação não explicou, porém, por quanto tempo foram retidos, nem detalhou como a questão foi resolvida. Quem também tem problemas a serem resolvidos é Mehdi Torabi. Atacante tinha visto para entrada única nos Estados Unidos e agora precisa de uma nova autorização de entrada para os próximos jogos. A saída imediata dos Estados Unidos gerou reclamações dos iranianos após o empate. A medida é uma imposição dos Estados Unidos.
4: Ai, ai, assim, a gente é esperado que em grandes eventos assim, pela diplomacia mesmo, pela prática diplomática, é que essa haja uma aproximação entre os estados e às vezes até por pragmatismo das equipes diplomáticas para facilitar o visto desses atletas, né? Mas como a gente comentou aqui, não me parece a postura dos Estados Unidos nesse campeonato, que desde o início ele vem colocando barreiras e juridicamente está correto. O estado, ele é soberano, ele pode decidir quem entra e quem sai, mas não me parece a tradição diplomática em grandes eventos, como eu comentei, mas me parece a tônica desse campeonato, porque, e o porquê só é político de fato, a explicação é política, pela política migratória dos Estados Unidos no momento, né? Todo mundo conheceu e acompanhou aí a política do Trump, né? Com o ICE e tudo mais, e agora dificultando até a viagem entre países que estão sediando a Copa, ou seja, Estados Unidos, México e Canadá deveriam cooperar e facilitar isso, mas não é o que está acontecendo.
3: Que situação, né? Se fosse a primeira vez, mas não é, né? Teve, inclusive juiz, né? Árbitro que também foi barrado, não conseguiu entrar, entre outras situações.
5: Eu vi um comentário do presidente da FIFA sobre isso. Ele foi questionado, né? Se ele não se envergonha de que esteja acontecendo isso no maior campeonato do mundo, né? E ele fala muito sobre a soberania, né? Ele falou, os países são soberanos, nós vamos fazer em 2036, se não me engano, não lembro a data, um campeonato de futebol feminino na Inglaterra. E nós vamos, o quê? Ditar as regras, né, do país. Então, assim, infelizmente, eu entendo que a FIFA, por mais que ela se esforce para mediar essas questões e esses conflitos, ela não tem total autonomia. O erro, na minha visão, não é a FIFA. O erro são os países que estão sediando, no caso, os Estados Unidos, que têm feito esse embargo aí diplomático há vários tempos, né? Já tem várias situações independentes dessa. O que está acontecendo lá vem acima disso. Então, talvez, não se previa que nesse campeonato, nessa época do tempo, nós teríamos esse problema com os Estados Unidos. O que é uma pena, mas nesse ponto eu consigo entender que a FIFA, ela se esforça, tenta intermediar o máximo que ela consegue, mas a soberania do país é maior do que a força dela.
4: Existe um princípio... perdão, Fábio.
6: Pode completar.
4: Existe um princípio na diplomacia que é a reciprocidade, né? Ou seja, se os americanos precisam de visto para entrar no Brasil, o Brasil também exige visto deles. Imagine se isso fosse aplicado, por exemplo, se o México empregasse, ou seja, exigisse visto para a seleção americana ingressar no México, se houver algum jogo lá, ou o Canadá fizesse o mesmo. Aí a coisa não ia andar. Ou seja, o grande evento, foi a primeira vez que a gente tem uma Copa do Mundo organizada por mais de dois países ao mesmo tempo. Então, é esperado que haja uma cooperação internacional muito mais pulsante, assim. Está acontecendo o contrário por parte de um dos estados sede, né? Então, é lamentável mesmo acompanhar isso.
6: Já foi dito sobre isso, um absurdo, né? Isso aí já sabia que os jogadores, a convocação sai antes, né? Então, eles chegam em delegações separadas, não tem perigo de nenhum ser algum terrorista para explodir alguma coisa lá, o risco é mínimo, né? Então, não precisava eleger dois lá e atrapalhar. Mas essa questão de Copa em vários países, eu particularmente não tô gostando de nada. Né? A logística é horrorosa. Né? O cara tem que sair de um país e ir para outro, depois voltar para dormir em outro país. A festa fica fragmentada em países diferentes. Então eu não vejo nenhuma vantagem. Só para falar que teve dois joguinhos, três joguinhos no México, só para falar que teve um joguinho, dois joguinhos no Canadá. Né? Eu acho desse jeito muito ruim. É bom é quando é num país só e os países lutam pra dar uma estrutura melhor pra Copa ser de novo lá, né, e tal. Então, assim, eu não tô gostando desse formato aí dividido em países diferentes, não.
3: A gente já tinha uma experiência com o Japão e Coreia do Sul. Exato. 2002. também uma dificuldade, né? Porque você vai imaginar que o Japão é um país insular, é uma ilha, e aí não tem outra forma de você chegar no Japão a não ser de avião. E eu lembro que a logística, ela foi prejudicada. Essa Copa, ela, a gente fala que é em três países, mas ela 90% é nos Estados Unidos. É, são pouquíssimos jogos. Na segunda fase, mesmo se eu não me engano, tem dois jogos só que não são nos Estados Unidos. E o restante, os jogos principais, principalmente quando a gente vai para quartas de final, as semis e a final, vão ser todas nos Estados Unidos. Tanto que o único time que está hospedado fora dos Estados Unidos é o Irã. Porque ele não tem permissão, né? O time não tem permissão para ficar nos Estados Unidos. E a forma que eles encontraram foram ficar em Tijuana. Tijuana é a cidade que tá na divisa com os Estados Unidos. De um lado é Tijuana, do outro lado é San Diego, nos Estados Unidos. Você praticamente atravessa uma rua e você tá nos Estados Unidos. Fácil fosse assim, lógico, você vai ter que passar pelas barreiras de imigração. Mas mostra que, na verdade, há sim, né, uma barreira política imigratória feita contra o time do Irã, que ontem jogou de igual para igual com outro time, que também não é um time grande, que é o time da Nova Zelândia, mas foi um jogo interessante de se assistir ali, dois times que estão praticamente muito equilibrados, podemos dizer. Meio-dia e 16, vai lá, Lucas, rapidinho.
4: Não, comentar do jogo, né? Esse jogo tava com baixíssima expectativa, assim, entre, né, os conhecedores do futebol, né? Algumas pessoas até fazendo algumas zoeiras mesmo, nesse jogo aí vai ser horrível e tal. E ontem eu pude assistir um pouco desse jogo e foi realmente assim, nível técnico, estão ali quase no mesmo nível, foi um bom jogo, na verdade. Poderia dizer aqui de forma crítica que é até um pouco mais bonito do que a seleção brasileira apresentou naquele primeiro jogo, né? Assim, mas eu entendo e tudo aí, a questão da estreia e tudo mais, mas assim, Brasil tem que melhorar muito, viu? Porque assim, Irã...
3: Mas eles estavam estreando também.
4: Isso, então.
3: E com toda a...
6: O Irã também,
3: né? E com um problema de clima, né? A Nova Zelândia tá no hemisfério sul, eles vêm de um inverno, chegaram nos Estados Unidos com um verão muito forte, como a gente tá presenciando, com temperaturas acima da média. Então eles chegaram, vamos dizer, não estavam tão habituados com esse clima mais quente, apesar do verão lá na Nova Zelândia também ser muito quente e muito úmido, mas não é a realidade agora. Então a gente percebeu realmente ali, no dia de ontem, que a gente teve muitos empates, inclusive esse foi um empate, mas com 4 gols, dois para cada lado, foi um jogo um pouco mais interessante. Agora meio-dia e 17, e ainda falando em Copas, atuais campeã e vice-campeã do mundo, Argentina e França, estrearão hoje jogando pelos grupos J e I. A França será a primeira a entrar em campo às 16h contra o Senegal em Nova Jersey. Já a equipe argentina jogará às 22h contra a Argélia em Kansas City. Mais cedo, às 19h, também pelo grupo I, o Iraque encara a Noruega em Boston. A rodada será encerrada na madrugada já de quarta-feira, com a segunda partida pelo grupo J, disputada entre Áustria e Jordânia. O jogo será a 1h em São Francisco. Então hoje teremos França e Senegal, Iraque, Noruega, Argentina de Messi e Argélia e Áustria e Jordânia. Um dia um pouco mais interessante.
6: Todo mundo esperando como que a grande, poderosa, suprema França vai jogar, né? A Espanha também tinha muita gente esperando, tomou um sufoco, né? Assim, não deu conta de vencer o seu jogo. Estreia tem algumas ingredientes diferentes, né? Os caras estão mais nervosos, o time, primeira vez que entra em campo, os times costumam entrar com aquela expectativa de não perder, né? Por isso que tá dando esse tanto de empate. Até porque se você perde o primeiro jogo, você já passa a depender, né, de resultados e tal, você tem que ganhar tudo e o primeiro lugar já era, né? Se o outro ganhar todos os jogos também. Então pensa também que o jogo da França e o jogo da Argentina não vai ser nada de espetacular, até porque você não viu seleções espetaculares, né? Até a Alemanha contra o fortíssimo Curaçao tomou no começo assim, até
3: comecinho ali, foi um sufoquinho, né?
6: E o time que não tem nem futebol. Então, só não tem time bobo nessa Copa, né?
3: Na verdade, Curaçao nem um país independente né, Lucas?
4: Eu acho que pertence também, em alguma parte política, tem uma certa dependência dos Países Baixos.
3: Países Baixos, eles têm uma, como se fosse um congresso que decidem, têm decisões internas muito limitadas, mas eles ainda respondem pelo Reino da Holanda. Eles não são um país independente, como, por exemplo, a gente tem ali na Oceania vários outros países independentes, a Indonésia, e entre outros que foram reino da Holanda, né, dos Países Baixos. Então, assim, se você for pensar que esse país, Curaçao, nem país é, né, de fato.
4: Isso é muito interessante, Henrique, porque tem aquilo que um comentário que eu fiz, eu acho, na semana passada, e tem a ver com essa soberania entre estados e FIFA. Porque a FIFA, ela não é um conjunto de estados, ela é um conjunto de grupos nacionais, ou seja, de times nacionais. Então, isso é interessante observar também. Curaçao, de fato, não é o estado, até verifiquei aqui, ele ainda faz parte do Reino dos Países Baixos. Então, nas Antilhas, né? Então, é isso.
3: Papo Cabeça aqui na Interativa. Daqui a pouco a gente segue falando sobre delação de Vorcaro. PGR nega nova proposta e comunica decisão ao STF. A segunda proposta de delação premiada já havia sido negada pela Polícia Federal. Vorcaro está preso em Brasília, acusado de chefiar um

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0: cabeça aqui pela Interativa, 12:26 e já voltamos com participação ouvinte no 32269490.
1: Boa tarde, Henrique. Boa tarde. Boa tarde a todos aí da Rádio Interativa, que é o Marcelo de Abadia. Henrique, que esse acordo de paz lá do Irã com os Estados Unidos, eu não sei se vai dar certo. Eu quero saber, Henrique, sabe o que é? Se na hora que os trem lá tiver tudo aberto, se o nosso combustível vai abaixar. Porque aqui nesse Brasil tem um bando de ladrão, viu, Henrique? Eu não acredito que vai abaixar, não. Eu acredito que vai aumentar mais. Porque a gasolina tá 7,39 em alguns postos aí. E que aumento foi esse? Um abraço.
0: Um abraço, obrigado, ouvinte. A situação, inclusive do etanol aqui, é curiosa. A gente vai trazer reportagem do Jornal Popular daqui a pouco, né? O preço do etanol cai mais no interior do que na região metropolitana de Goiânia.
2: Essa é uma questão curiosa. Esqueci o nome do ouvinte, ele fala no início. Enfim, o ouvinte coloca uma preocupação das mais relevantes, né? Que é a questão do petróleo. A expectativa é que sim, o preço do petróleo abaixe, né? Eu não acompanhei hoje, não vi ontem também, mas a expectativa é que abaixe. Mas tem uma questão. Eu fui ler um pouco mais cedo que o Irã vai levar para as negociações, ou pretende levar, uma possível taxação durante, nesse momento de paz. Ele vai cobrar uma certa taxa ou tarifa. Eles até falam assim que, não, vamos tirar tarifa, mas vamos colocar uma taxa. Eu vi algumas leituras nesse sentido, que o Irã vai tentar sair ganhando, de fato, desse acordo. Talvez possa impactar um pouco o preço do petróleo, ou seja, a queda não vai ser uma queda tão grande quanto poderia ser se a gente voltasse ao status anterior. Ou seja, a guerra realmente traz muitos prejuízos econômicos, porque é difícil a gente voltar ao período anterior à guerra. O que pode acontecer é abaixar um pouco o valor. Agora, diminuir ao valor anterior, eu acredito que não. Mas é uma boa discussão que o ouvinte traz aí para nós.
3: Eu só queria saber da matemática para chegar até o valor do combustível na bomba, né? Porque eles sempre têm um argumento, né? Ah, porque, né? Sempre tem um argumento. Aí, e um desses argumentos seria transporte, né? E seria aluguel do imóvel e tal, né? Agora, como que um posto lá na Vila Brasília tá mais caro do que a gasolina de um posto na Faria Lima? Entendeu? Quanto que vale o imóvel se for alugado?
0: Uma das justificativas é que o ICMS hoje de Goiás é maior do que o ICMS de São Paulo. Ok. Só um fator. Então, mas tem vários outros,
3: então,
0: né?
3: Então, ele dá o ponho, a diferença do CMS e tal, né? Mas aí você vai somando, aí tava mais que 20%. Não tem explicação, né?
0: Agora, meio-dia e 29, papo cabeça aqui pela Interativa, junto com Prime Medical Center, referência em saúde sexual masculina, procedimentos realizados por médicos e com produtos homologados pela Anvisa e CRM. 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
4: no ar. Boa tarde, Henrique. Boa tarde. Eu chamo William, moro em Aparecida, no loteamento Colinas de Homero. Henrique, vê o que a prefeitura tem a dizer, porque eles nivelaram a rua para asfaltar. Aí tem 2 semanas e eles largaram de mão. Minha rua tá intrafegável por causa da lama, porque não tem para onde a água escorrer, que ela escorria pro córrego. E eles fecharam a passagem dela.
0: Obrigado, ouvinte. Colinas de Homero, tem alguma notícia, Fábio Camargo, pro nosso ouvinte, William?
3: Ali tá fazendo uma ponte, né? Uma ponte ligando o Colinas do Homero pro setor do lado, que eu esqueci o nome ali. Então, para fazer tudo isso, colocaram uma barragem no córrego que passa lá para dar conta de colocar. Não sei se é isso, né? Mas eu vou buscar saber o motivo e a gente dá a informação mais correta.
0: Agora 12:30, dessa vez o Hexa vem, ouvinte no ar.
5: Ei, Fábio Camargo, eu quero a sua opinião. Rapaz, você viu lá o Xaú, o príncipe da CBS, rapaz, a coragem daquele homem. Pegou a mulher e a amante, botou no avião e levou pra assistir a Copa junto com ele, rapaz. Cê é besta! Dessa vez eu acho que o Hexa vem, porque das últimas vezes os escândalos que a gente tinha com essas eminências aí do futebol era tudo com travesti, rapaz. Já melhorou demais. Pode até se acusar de machismo, mas que melhorou, melhorou. E não é, ó, ele gosta mesmo de investir em mulher, né, rapaz? Porque o futebol feminino nunca viu mais investimento do que agora na administração dele. O homem gosta mesmo de mulher. Tá de parabéns. Acho que dessa vez a gente traz o Hexa. O que você acha?
0: Informação do Léo Dias, né? Que o presidente da CBF teria pago viagem da amante nos Estados Unidos com verba da própria CBF. Informação, inclusive, que ele teria deixado a amante no México e a esposa nos Estados Unidos.
3: É, ninguém sabe se é verdade, né?
0: É por isso que eu disse a fonte aqui. A fonte é Léo Dias.
3: Soltou essa e já teve um comunicado falando que isso não é verdade e tal, mas eu sei que na internet tá todo mundo esperando o Hexa, né? Porque quando dá um problema nesse sentido aí, a seleção vai. Porque a turma que tá lá agora, a turma do hidratante, do cabelinho pra riba, futebol, aí na internet solta muito, né? Qual era o mostrando a seleção de 94, até de 2002, como é que era o vestiário e a turma agora, né? Só o secador pra cima, hidratante, aquele Rafinha, tadinho, ele é o que mais tá sofrendo. Inclusive, saiu na internet também, aí nos sites todos, que o pessoal pegou até pesado com a família, porque não joga bola e só conversa fiado, né? Mas o que importa é o seguinte, o Hexa vindo...
0: Tá tudo certo.
3: Tá tudo certo, né? Mas tá fácil não.
2: Eu vi um comentário esses dias aí, eu acho que foi no YouTube, assim, o pessoal comentando que os nomes dos jogadores da seleção mudaram, né? Assim, antigamente, o pessoal tá sentindo falta do Juninho, né? Antigamente tinha o Juninho pernambucano, o Juninho paulista, a falta do Júnior, né? Eu achei bem engraçado esse comentário, agora a gente tem nomes como Ryan... Hendrick, então nomes que estão mudando, é a geração Z chegando na nossa seleção brasileira, né? Então tem que cuidar deles também e torcer para que eles tragam esse
3: Hexa. E a diferença da geração, tanto que é profunda, né?
2: Demais.
3: Tava vendo a entrevista do Kaká falou assim, vou ficar com medo de jogar bola? Tem que eu mais gosto do mundo é jogar bola. Se me dá uma bola de manhã eu jogo, se der de noite eu jogo, se tiver jogo todo dia eu jogo. Eu gosto de jogar bola.
2: Exato.
3: Entendeu? Aí passou pro Rafinha, um recorde passou pra ele. É, no Mundial de Clubes aí que ele jogou, né? É, ninguém tá aí pra nossas férias, a gente tem que tirar férias, nós estamos aqui jogando bola, ninguém perdoou pra nós queríamos estar aqui, e não sei o quê. Então assim, é uma geração totalmente diferente, o cara não sabe o que fazer com dinheiro, né? Então assim, perdeu. É, e o outro que era uma geração mais de gostar de futebol mesmo e tudo mais e tal, totalmente diferente, e isso, né, culmina justamente no jejum de títulos aí do Brasil, né, que faz tempo que não ganha uma Copa do Mundo e...
0: 24 anos.
3: É, 24 anos, tem tudo pra bater o recorde, né, que o recorde nosso é 24, né?
0: Exatamente, foi a de 70 e a gente ganha em 94.
3: Exatamente.
2: Não, e se perder de novo, pode ser a sexta vez, né? Eu até ouvi isso também, esse meme, o Hexa vem de qualquer forma, ou ganhando ou perdendo.
0: É verdade.
2: Achei pesada essa, mas é pesado. É
0: e a Procuradoria-Geral da República informou hoje ao Supremo Tribunal Federal que rejeitou a segunda proposta de delação premiada apresentada pela defesa de Daniel Vorcaro, ex-banqueiro preso por fraudes financeiras. Análise da PGR seguiu o mesmo entendimento da Polícia Federal. A segunda proposta de delação foi negada pela PF na semana passada. Na avaliação do Procurador-Geral da República, Paulo Gonet, e dos procuradores que atuam no caso, a proposta não apresentou elementos novos em relação ao que a própria investigação já revelou. Além disso, a proposta não trouxe um comprometimento efetivo com a devolução de valores, um dos pontos centrais apontados pelo Ministério Público para o avanço das tratativas. A PGR defendia que Vorcaro, dono do Banco Master, quando a instituição foi liquidada, teria que sinalizar que devolveria aos cofres públicos ao menos 60 bilhões de reais. Essa foi a primeira vez que a PGR se posicionou formalmente sobre a proposta de delação de Vorcaro. Ao analisar o complemento enviado pelos advogados, a PGR entendeu que os elementos não apresentavam ineditismo e que, em alguns casos, chegavam a se chocar com dados já levantados pela investigação. Vorcaro está preso em Brasília, acusado de chefiar um esquema bilionário de fraudes financeiras, segundo a Polícia Federal.
6: Lembrando que a delação, ela pode ser homologada num processo criminal a qualquer momento, né? Então, não necessariamente agora. Já teve duas delações negadas, mas futuramente, caso ele queira apresentar fatos novos ou até mesmo depois de condenado, ele pode fazê-lo. A questão é que dentro desse acordo também está a devolução de valores. Nós tivemos notícia recente de que um dos investimentos oferecidos pelo Banco Master eram os precatórios também, né? E os precatórios alguns desses precatórios que estavam como investimento dentro do banco, eles não tinham nem o trânsito em julgado ainda. Isso quer dizer que, muitas vezes, esse precatório, ao longo do processo, né, no curso do processo normal, ele deixava de existir, ele caía, ele não virava título. Então, o Banco Master não tem, ele ofereceu, agora nessa última delação, esses precatórios, o que também não foi entendido como viável, porque justamente tem muitos deles que não tem esse trânsito em julgado. Então, cabe agora ao Vorcaro decidir o que ele quer, porque para ele é mais interessante entregar grandes nomes, que complicaria muito a situação política de alguns por aí, ou ele vai receber algo em troca por se manter aí calado. Esse é um jogo de negociações que é feito, e isso é normal, é natural. O que é mais benéfico para ele? O silêncio, né? Ou entregar esse pessoal e depois perder alguma coisa aí no meio do caminho. A gente tem que esperar pra ver, né?
3: Isso tudo, o tempo vai passando. Daqui a pouquinho já não justifica mais o cara ficar preso preventivamente, eternamente, né? Prisão preventiva, o Brasil é meio diferenciado, né? Porque de vez em quando o cara fica preventivo aí anos.
6: 2 anos, né? Eu já vi.
3: Não existe. Então, e é difícil anos. Na posição dele, na situação dele, ficar 2 anos preso preventivo. Então, logo ele vai pra casa.
2: Mas eu queria só fazer um acréscimo aqui, passada essa questão jurídica, bater um pouco mais nessa tecla do tempo, né? Porque o que acredito que o Vorcaro esteja calculando ali é a questão das eleições também, né? Se ele solta alguma informação agora, ele pode complicar, como a Adriana colocou, diversos políticos que supostamente teriam envolvimento com o caso do Banco Master. Mas ele pode também ganhar muito depois. Eu falo, não sei como que ele está calculando isso. Ele pode ganhar, inclusive, em dinheiro, esses benefícios. O fato é que para o processo ele perde tempo. Quanto mais o tempo passa, mais as investigações se aprofundam e aí o que ele vai entregar não vai ter mais, digamos, utilidade para os julgadores, né? Para os investigadores, melhor dizendo. Então é interessante analisar essa variável tempo e a parte política também na coisa.
3: Mas e assim, esse tem na delação é um negócio complicado. Tirando o pequenininho lá do Bolsonaro, que conseguiu sair da cadeia e tal, você viu o Dirceu, falou tudo que sabia, o que não sabia, virou nada, né? Mas tá lá escrito, entregou todo mundo, dinheiro, papapá, como é que
0: mas
3: funciona?
0: Mas não mostrou prova,
3: exatamente,
0: né?
3: Não que não mostrou prova, a prova que ele mostrou não foi aceita. Ele mostrou, eu tenho isso aqui não vale. Ah, mas é o que eu tenho uma conversa aqui, não vale. Entendeu? Então, assim, além disso, uma delação dessa que o cara faz e tal, pode ser que amanhã não vale nada. Então, ele fica naquela, quem tá ali no cárcere, eu falo ou não falo, entrego, vale ou não vale? Que tô todo mundo que eu pensando, né, as autoridades, no benefício do processo, né? E no benefício dele, que ele tá dando? Só sair agora? Porque não é não ficar preso, que o processo vai tocar. É amanhã, se ele for condenado e tudo mais, ele vai pegar alguma pena. Então, não é também simples para quem tá encarcerado, mas num processo desse tamanho que tem envolvido atores de todos os lados.
0: Tá encarcerado na cela especial, né, lá na PF Brasília.
6: Mas vai voltar pra Papuda.
0: Isso, essa que é a questão. E isso que se discute também, se ele estaria ganhando tempo para ter esse espaço um pouco mais confortável, vamos dizer assim, porque eu acho que ele vai tentar uma terceira, uma quarta delação, ele vai tentar. Agora, se ele vai conseguir, bom, ele já deu com a porta 2 vezes, uma terceira ele pode pedir música no Fantástico. Meio-dia e 40, rapidinho.
3: Assim, rapidinho também, essa coisa da onde ficar é muito personalista da pessoa. Tem uns que pedem pra ir pra lá, ué. Convive com mais gente, então assim, é muito, esse negócio dele tá tendo uma vantagem supra de estar ali e tal, depende da personalidade, do jeito de cada um.
0: Sim.
3: Tem gente que prefere, que pede, já teve pedido, o cara ir pra Papudinha, tem gente que fica na Papudinha e acha que lá é de um jeito, outro quer ir pra outra porque pensa que é de outro jeito, então.
0: Ah, mas o Vorcaro, ele quer ficar em Mônaco, né, Fábio Camargo? Ele quer ficar nas Maldivas, né? Ele não quer ficar na Papudinha e nem na Papuda, né?
6: Não.
0: Papo Cabeça aqui pela Interativa, mudanças no trânsito na T10 e T55 ainda deixa motoristas confusos. Daqui a pouco aqui no Papo Cabeça, primeiro dia útil com a implantação do novo sistema na T10 e T55 é marcado por dificuldades para pedestres e necessidade de agentes para controle. 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
2: 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E bora lá com o papo cabeça. No final da tarde de ontem, primeiro dia útil desde a implantação do sistema binário na T10 e T55, motoristas que desciam a T55 no sentido Avenida T3 ainda se confundiam com o novo modelo de tráfego na praça do cruzamento com a rua T30. A chamada mão inglesa instalada no espaço foi o local para que muitos condutores utilizassem a faixa da direita para circular a praça, o que agora está proibido. Na nova configuração, o acesso à T3 é pela esquerda, enquanto que a direita só deve ser usada para conversão à T30. Além disso, foi necessário controle de agentes de trânsito para que pedestres atravessassem a T10 com a direita livre instalada na T3. O binário, que foi inicialmente prometido em setembro do ano passado, mas adiado após resistência de moradores, foi decretado como mudança para a região em maio passado, com implantação ocorrendo no último sábado. Secretário Municipal de Engenharia de Trânsito, Tarcísio Abreu, acompanhou a movimentação desde o início da manhã e afirmou que o trânsito fluiu conforme planejado. Segundo o titular da pasta, o monitoramento identificou que a circulação ocorreu sem retenções severas, embora alguns pontos demandem ajustes. Abreu destacou que a administração municipal realizou trabalho educativo nas 3 semanas anteriores, com a colocação de cartazes informativos em veículos estacionados na região para orientar sobre as novas proibições de parada.
3: Mudança sempre é difícil, né? Todo mundo fala que quer mudança. Aí quando muda, todo mundo reclama da mudança, seja ele qual for. Você vê na política, todo mundo fala assim, por que não renova? Aí você vai fazer uma pesquisa. Você põe 4 nomes de renovação e 4 antigos. Os nomes das renovações ficam lá embaixo. Ninguém fala que dá um voto de confiança na renovação. E no trânsito é do mesmo jeito. Né? Você é acostumado a ter o caminho da roça, onde o carro já vai automático, né? Você não precisa nem ficar pensando muito. Quando ele chega lá, eu tenho virou contramão, ele tem reclamação demais, né? Mas, parabéns ao prefeito Sandro Mabel, que teve coragem de fazer, tem que fazer, né? Não pode ter compromisso com erro. Se o negócio não deu certo, daqui 2, 3, 4 meses, não teve o benefício que esperava, pode voltar, não tem problema, mas tem que ir tentando. Não adianta falar que o trânsito está ruim aqui e ali e não promover algum tipo de mudança. Não tem jeito de fazer mais vias, né? Não cabe aumentar vias. Não cabe fazer, na maioria das vezes, viadutos e tal. Não cabe. Então tem que fazer o que pode ser feito. Então isso foi feito. Espero que dê certo. Trans de Goiânia realmente tá muito difícil e vamos esperar aí para ver se tudo vai dar certo.
4: Só para complementar, foi uma das plataformas de campanha do nosso prefeito Sandro Mabel, viabilizar o trânsito o máximo que ele puder, né? Então ele já tem feito algumas alterações ao longo do tempo, o secretário Tarcísio tem implementado algumas novidades, tirado alguns cruzamentos, deixado as vias mais fluidas, né? E eu acredito que agora é observar para ver se vai atingir o resultado. Eu também acredito que se eles perceberem que o trânsito piorou na região, a volta atrás, né? Mas pelo que foi detectado até o momento, o trânsito fluiu melhor. Vamos aguardar, mas eles estão, eu vejo nisso um ponto muito positivo do prefeito, que ele tem se esforçado constantemente para transformar a Goiânia numa capital melhor, né? Mais fácil de se andar.
2: Até porque a gente percebe que existe um aumento muito grande de construções em alguns bairros, setor Marista, agora o setor Pedro Ludovico, com a novo plano diretor vai poder verticalizar. Então a gente tem que começar a pensar o que a gente vai fazer com essas vias. O problema é que a gente enxuga gelo. A gente não tem planejamento. Se constrói um monte de prédio numa rua e aí, vão tirar o estacionamento do lado direito. Ué, gente, mas não era pra já ter pensado nisso lá atrás, para as pessoas já se habituarem a não estacionarem mais ali? A T55 sofre com isso agora. A T55 tem três grandes instituições de ensino que passam pela T55. As pessoas vão precisar estacionar em algum lugar, aquelas que vão de carro. E aí, como que vai fazer? Então, quando se foi autorizar essas instituições de ensino, a gente sabe que tem um estudo de impacto de trânsito. Ah não, coloca 4 vagas na porta, tá tudo bem. Uhum. Ah, mas aí 150 alunos estudam ali. Onde que vai estacionar esse tanto de gente? Então a gente tem que começar também a readequar esse tipo de licença.
5: Era justamente o ponto que eu ia falar aqui, que não é exatamente uma crítica, nem à prefeitura, nem a ninguém especificamente. A crítica é sobre nós mesmos. Até onde nós vamos parar com isso, nós goianos, que a gente não paramos de para pensar mesmo, planejamento aí nas construções. Parece que Goiânia vai acabar em prédios, literalmente, e também cada vez mais carros e carros. Será que a gente não vai ter uma solução alternativa para esse transporte daqui a 10, 15, 20 anos? Pensar em medidas como o uso de bicicletas, bicicletas elétricas, para quem já teve a oportunidade de ir em outras cidades do Brasil ou até fora do Brasil, a gente precisa pensar em algum mecanismo alternativo para diminuir. E para quem vai utilizar carro é só realmente em caso de necessidade. Então temos que pensar em medidas assim. Eu não vejo, não só, não é o prefeito, mas sim os vereadores mesmo, mesmos aqueles que vão propor projetos de lei. Eu acho que eu vejo pouco isso aparecer na época de campanha, porque claro, isso não dá voto. Mas a gente precisa pensar nisso, porque isso em algum momento vai travar a cidade. Já estamos sentindo isso, já está travado, a gente precisa pensar em hipóteses de transporte público, mas também de vias para outros veículos, como a bicicleta, por exemplo. Goiânia já foi elogiada por outros embaixadores, inclusive, que estiveram em Goiânia, como uma cidade plana. Todo mundo critica, mas é muito quente, eu não vou andar de bicicleta porque é quente, é impossível. Mas por que que a gente não pensa em medidas que possam, então, solucionar isso? Sei lá, eu não tenho a resposta para isso, mas é convocar, né, a sociedade para pensar nisso e exigir dos seus legisladores, são os vereadores.
3: Mas
5: que estão
3: hoje, as pesquisas que os condomínios estão fazendo, estão vendo uma mudança de paradigma. O negócio é que já está overbook, já está muito lotado. Hoje, os prédios têm dentro de garagem, né? A população hoje está em comparação para trás, está comprando, não é tão ficcionado em carro, muita gente tem Uber, muita gente, né?
2: Essa nova geração.
3: Essa nova geração. Uhum. Né? Mas quando você faz um prédio, tem que pensar na vida dele útil lá, né? Só que a questão é até isso normalizar. Já está super lotado de veículos, mas no futuro eu penso que vai ser uma quantidade menor de veículo aí trafegando.
4: Esse debate, ele acontece dentro do plano diretor, né? Nós tivemos um novo plano diretor recente e isso foi debatido dentro do plano. A questão, gente, é que existem muitos interesses, né? E eu falo para vocês com propriedade, porque eu participei desses debates, tem muita gente boa levando muita solução inteligente. Só que isso muitas vezes não reflete financeiramente no capital, no mercado, né? Então, Marista é um exemplo. Como é que você faz com o Marista, um setor antigo, tradicional, o que está fazendo agora? Por quê? Porque o capital, ele é o dono de tudo, ele manda. E por mais que haja um monte de protesto, você não consegue reverter isso aí. Ele fala mais alto no mundo inteiro. E o impacto disso é o trânsito. Olha o Jardim Goiás, você não trafega dentro do Jardim Goiás em determinadas horas do dia. E por quê? Por causa da imensa quantidade de prédios.
3: Mas isso é no mundo inteiro,
4: gente. No
3: horário de
4: especulação,
3: pico,
4: não, a especulação imobiliária, especulação imobiliária, ela no mundo inteiro, ela põe as garras dela e determina que ali vai ser o ponto de comercialização de prédios e tudo, para ganhar dinheiro. Só que eles não estão olhando as questões,
3: mas tudo é dinheiro,
4: rede de energia,
3: tem que vender
4: rede
3: móvel,
4: de
3: é onde o povo quer comprar,
4: de esgoto.
3: O povo quer comprar um negócio lá no fim do mundo, só compra lá, quando só vende lá.
4: Não, existem formas. E olha,
3: manda,
4: a gente tem tanto técnico
3: danagem,
4: bom pra falar sobre
3: anda,
4: isso.
3: Qualquer coisa no mundo anda com dinheiro.
4: Não, a gente tem muito técnico bom pra falar sobre isso. A gente tem modelos de prédios em que você tem um adensamento menos massivo, em que você consegue colocar num bairro com prédios
3: aí
4: menores.
3: Não fica de pé o negócio, gente. Mas como que eu vou fazer um prédio aqui de 3 andares que tem menos pessoas?
4: Não precisa ser 3,
3: um
4: pode
3: exemplo,
4: ser um pouco maior.
3: Mas o do lote é 10 vezes mais caro, o povo quer morar ali.
5: Não, gente, mas seguinte, o que a Adriana tá tentando trazer pra nós aqui é esse modelo de sociedade que a gente quer. Porque se a gente for pensar sempre no lucro, obviamente você vai querer fazer vai levantar mais apartamentos. É a necessidade da empresa? É a necessidade da empresa. Concordo.
3: Você quer abrir seu escritório de advocacia aonde? Lá no setor que não vai ter.
5: Não tem resposta, Fábio.
3: Só que a gente quer levar a resposta pra um jeito que não tem solução.
4: Não,
3: o povo quer ficar aqui.
4: Existem soluções.
5: A sociedade quer se concentrar cada vez mais na cidade. Isso é uma realidade que já é normal.
3: É
5: normal.
3: No mundo.
5: Beleza. Só que a gente tem que pensar em medidas inteligentes.
3: Você vai lá no metrô, fora de hora, o cara te empurra pra dentro do metrô, é porque não cabe.
5: Mas eles sofreram com isso antes e tiveram ideias criativas pra solucionar, né?
3: Exato. Aí tá cheio do mesmo jeito.
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6: boa tarde. Boa tarde a todos e todas. Fernando, assistente social. O Gessé de Souza, sociólogo, ele pontuou algo super interessante em relação a essa questão do Borcaro, que ele tem que delatar não só as figuras políticas, mas principalmente os figurões do mercado financeiro. O pessoal da Faria Lima. Também focar nessa galera da Faria Lima que tá enrolada até o pescoço com esses crimes financeiros. Boa tarde a todos.
2: Boa tarde, obrigado. Bem lembrado, né, caro ouvinte? A gente sabe que o dinheiro dessas organizações criminosas, dessas facções, passam pelas fintechs, passam pela Faria Lima. Meio-dia e 57, Sicoob tem tudo para ser seu, mais que uma escolha financeira. Sicoob, tem aqui ouvinte falando, Dubai tem ar-condicionado. Cadê o ar-condicionado de Goiânia, Sandro Mabel? O Douglas, passando mensagem aqui pelo 3226-9490. Logicamente aqui sendo irônico, Douglas, né? Porque na verdade, Dubai não tem ar-condicionado, porque qualquer lugar que você vai, tem ar-condicionado lá, porque é um deserto, é quente demais, né? Então, lá tem, inclusive, shopping que neva, né? Coisa surreal.
3: A Copa passada foi lá, né? A última Copa, né?
2: Sim.
3: Teve um primeiro lá que voltou, disse que nunca viu tanta pobreza. A riqueza é só na televisão. É da metade do setor pra cá, da metade do setor pra lá, o povo come tem nem água tratada, não tem nada.
4: São bairros, alguns bairros são ricos.
3: Os que são ricos mesmo. Os que são pobres, Deus me livre.
5: Mas eu não queria desanimar o ouvinte aí não, porque seria mais fácil desligar o aquecedor de Goiânia, né? Mas a questão é que é o seguinte, promete o segundo semestre aí a gente passar por momentos muito mais quentes, né? Pelo fenômeno climático aí que nós vamos passar. Então, se a gente não pensar também, de fato, nessa urbanização nossa, que me parece insustentável daqui a alguns anos, a gente não vai ter melhora, nem no trânsito, nem na qualidade de vida também, nessas mudanças climáticas que nos esperam aí.
3: Se chove, a culpa é nossa. Se faz seca, a culpa
5: não,
3: é
5: nossa. É humana.
3: Olha, tá chovendo, a culpa é o aquecimento. Aí para de chover, a culpa é do aquecimento. Tudo é o aquecimento.
4: Tá vendo? É por causa disso que a gente não evolui. É por causa de pessoas como nosso procurador que a gente não evolui. Porque ele não tem a mente sustentável ambientalmente, gente.
5: Não, quem é o nosso?
3: Ninguém ouviu mais palestra do meio ambiente. Nós tudo aqui do que eu. Ninguém. Eu vou te falar. Tem discussão que a gente sai da sala tanto que... E pesquisadores. O cara que vai lá e estuda. Estuda a vida inteira. Você vê os dois caras brigando com opinião diferente, você abraça qual que você quer. Mas os dois têm opiniões que você quiser abraçar um ou outro, você tá resguardado ambientalmente qualquer uma das opiniões. Então a gente tem que ver e não ir só no que a maioria das pessoas falam.
2: Final de mais edição do Papo Cabeça, vamos fechar com mensagem de ouvinte.
7: Boa tarde a todos aí do Papo Cabeça. O que que tá falando é o Weber sobre a discussão aí do trânsito em Goiânia, prédios e mais prédios. Anota aí, a próxima do prefeito aí vai ser o rodízio de placas, assim como é em São Paulo. Aí já vai inventar aqui para poder cobrir o bom imobiliário que tá fazendo aí no setor boêmio e setor marista. Valeu, boa tarde a todos.
2: Boa tarde, obrigado. Eu discordo do ouvinte, eu acho que a gente tá bem distante do rodízio, pelo menos aqui em Goiânia. Tem cidades muito mais populosas como Rio de Janeiro, Belo Horizonte, tem trânsitos horríveis também em que essa solução não precisou ser implementada. Adriana Reis, Fábio Camargo, Lucas Vieira, muito obrigado.
4: Um abraço. Boa semana, gente. Até a próxima.
3: Um abraço pro Tarcísio, o responsável por tudo, tá nos ouvindo. Ele disse que calma que o trem vai ficar bom demais.
5: Um abraço e eu ainda sonho com o metrô em Goiânia. Valeu.
2: Muito obrigado a nossa audiência, a nossa equipe, Alex Almeida na direção da live, edição das mensagens de áudio, Adriano Rosa. Vem aí o Top 10 Papo Cabeça, volta amanhã a partir do meio-dia.
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2: é o som da Olivia Rodrigo com The Cure.

0: quarta mais top dessa tarde, Lola Young com Messi. A quinta posição ficou com Rima e Selena Gomez, Calm Down. Billie Eilish, Birds of a Feather na sexta. E a novidade dessa semana, Sonzeira da Olivia Rodrigo com The Cure. Este é o Top 10 aqui nos 949. 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A gente segue daqui a pouco com mais Top 10 e a gente chega ao ponto alto do nosso Top 10 com o Top 3, as três mais tops da nossa programação.
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Save the Fate of Ophelia, a mais top dessa tarde. Número 2 para Bruno Mars com I Just Might, Justin Bieber, Daisies, na terceira posição. Esse é o Top 10 aqui na internet.

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1: Muito boa tarde pra todo mundo sintonizado nos 949 FM. E aí, amores, como é que estamos nessa terça-feira aqui em Goiânia? Eu sou a Frozen Gabs, tô chegando na área. Até as 5 da tarde no comando da Interativa. Vocês me encontram lá no arroba Frozen Gabs no Instagram. Corre lá pra me seguir caso você não siga ainda, pra gente ficar juntinhos, ainda mais próximos. E aproveita pra seguir também o arroba Interativa FM, que todo dia tem conteúdo novo por lá. Inclusive, a partir de amanhã estaremos no Fica, na cidade de Goiás, com o nosso estúdio móvel. Cobertura completa desse evento que é tão maravilhoso. Enfim, gente, se você só fica no FM, você perde muita coisa. Agora pega na minha mãozinha e vamos juntos. 3 horas de música, 3 horas de hits e 3 horas de vocês me ajudando a fazer a playlist da Interativa. Manda seu pedido, 32269490. Valendo par de ingressos do Cinemais, e a gente começa com Olivia Dean.
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0: corporativa. A gente curtiu também clássico 2002, Bon Jovi, Misunderstood. E teve também elas, as guerreiras do K-pop, Huntrix Golden. E eu continuo aqui no WhatsApp esperando seu pedido. E pra atender os pedidos, e claro, todo mundo que pede som na interativa concorre a par de ingressos do Cinemais pra curtir um filminho por nossa conta na faixa. Que delícia! Não deixa de participar, áudio de até 30 segundos. Lembrando que eu adoro áudios criativos, hein? Então se você for criativo, coloca essa criatividade pra jogo. E pode mandar mensagem de texto pra você que é tímido. Eu te entendo, tá? Eu também sou tímida. Pode não parecer, mas eu sou uma pessoa muito tímida e introspectiva. Que não gosta de falar no telefone, não gosta de ligações. Mas é isso, a gente vai fazendo aqui o que a gente tem com o que a gente pode. Daqui a pouco eu tô de volta, mas antes, bora falar do brabo. 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
1: Vamos, ritmo de Copa, atendeu o pedido de quem? Da Vanessa? Deixa eu só conferir. É, não dei rato, da Vanessa. Skankzinho, é uma partida de futebol. Ai, vocês estão acompanhando os jogos? Eu tô em nível Copa total, assistindo tudo que dá, sempre que dá. Ai, amo futebol, meu Deus do céu. De quatro anos a gente se permite falar isso, né?

Aerosmith, Stargazing. A gente curtiu também Robert Miles, Children, e Skank é uma partida de futebol. Essa música aqui está mais relevante do que nunca, gente. Ontem estava assistindo o jogaço aí do Uruguai e me peguei pensando, né, cara? Não existe nenhum esporte no mundo que una tanto as pessoas como o futebol, porque é o esporte mais acessível, assim, né? Você não precisa ter grana pra jogar, você não precisa ser uma pessoa, assim, né, da elite e tal. Qualquer um pode jogar um futebol. E essa Copa tá sendo muito massa, né? Porque tem

tão legais e tão profissionais, assim, nesse nível de Copa do Mundo. Tá muito massa, galera. Todas as seleções estão arrasando. Vocês viram os jogos? Agora vai ter França e Senegal, né? Daqui a pouquinho. Já estou ansiosa pra assistir. Copa do Mundo, galera. Manda aí seu pedido. WhatsApp liberadíssimo. Vem participar do Super Play comigo. E agora eu quero saber. 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

0: jogo rápido. Nem entrou em campo e já foi um dos destaques do Brasil. Depois do empate com Marrocos, Endre ganhou quase 600 mil seguidores em um único fim de semana. Resultado: o atacante não jogou a partida, mas venceu com folga o campeonato das redes sociais. 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

0: Lady Gaga e Beyoncé Telephone, essa parceria que deu o que falar em 2009, no clipe tem toda uma historinha e tal. No final do clipe tem assim, continua. E as duas, na época, falaram sim, vai ter parte 2. Aguardem, vai ter parte 2 sim, de Telephone. Estamos aqui, quantos anos? 17 anos depois? Não veio a parte 2, gente. Olha só como elas iludiram a gente, meu Deus. Mas eu ainda tenho fé, será que um dia? Talvez quando fizer 20 anos? A gente curtiu também Miley Cyrus com Easy Lover e George Michael Freedom. Flashback de 1990. O WhatsApp tá liberado, 32269490. 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Tô sabendo que o Vikings abre uma unidade em Brasília, gente. Pode isso? 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Daqui a pouco eu tô de volta com mais Super Play. Não sai daí.
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1: Boa tarde, Frozen. Tudo bem com você? Aqui é o Samuel falando do setor Morada do Sol. Hoje a minha vibe tá uma mistura de, gente, presta atenção, na vibe do Samuel. Clean Bandit, Rather Be, Avicii, I Could Be The One, Coldplay, A Sky Full of Stars e NX0 Sedotage. Samuel, o que tá acontecendo? Você tá bem? Você tá precisando conversar? Porque que mistura é essa? Mas ele deixou na minha quadra, né? Então, eu acho que eu vou surpreender todo mundo. Avicii e Nicki Romero!

1999, a gente atendeu o pedido de ouvinte também. A Vici, Nicky Romero, I Could Be The One, essa me transportou pra 2013. Um ano muito significativo na minha vida. Foi o ano que eu comecei a trabalhar na Interativa. O ano que eu fundei o Interativa Indie, que tá aí no ar até hoje. Bom demais! Nossa, gente, o ano que eu entrei na faculdade também, que loucura. A gente curtiu Britney Spears, Piece of Me, Cat's Eye, na sequência. Vem comigo, manda seu som aqui pro WhatsApp, concorra a par de ingressos do Cinemais. 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

0: 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Se quiser mandar mais, fica à vontade, tá?
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0: Ai, gente, essa música é linda demais. Esse clipe, só quem viveu sabe. Ou só quem tá assistindo em TV mesmo.
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0: Boa tarde, Gabs. Hoje é um dia muito especial pra mim, porque a minha menininha tá fazendo 8 aninhos. Eu tô aqui no trampo com o coração apertado, porque queria tá passando o dia com ela. Olha, eu queria pedir a música do Eminem, Mockingbird. Mas sempre que eu tô escutando a rádio e toca a música das guerreiras do K-pop, ela para o que tá fazendo só pra assistir o clipe no site. Enfim, deixo nas suas mãos a escolha. Parabéns pra Manu, que tá fazendo 8 anos. Mensagem do Diego. Cara, parabéns, Manuzinha. Muitas felicidades, mini ouvinte, muito fofa. E já rolou Guerreiras do K-Pop hoje no Super Play. Essa música, o Eminem fez pra filha dele, Hailey, e eu acho ela linda.

0: aqui no Super Play, essa música que é um clássico absoluto do synth pop, do Ítalo Disco. Inclusive, galera, pra quem tava acompanhando na NTV, pôde ver o clipe meio sombrio, meio misterioso. E um que é cinematográfico, curiosidade é que ele foi dirigido pelo diretor do Exorcista, gente. É, ela não tava querendo pegar leve com esse clipe, não. Inclusive, esse clipe foi tão polêmico na época que teve cenas cortadas pra poder passar de boa na MTV. Loucura, né? A gente tá se aproximando da reta final do Super Play, então manda logo seu pedido aqui pro nosso WhatsApp. Tá valendo o par de ingressos do Cinemais. Tá valendo tocar sua música na interativa também. Por que não? Não é mesmo? Manda aí seu pedido. Daqui a pouco eu encerro. Não diga que eu não avisei. 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Daqui a pouco tem postinho.
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0: Lacey Abrams pintando na Interativa. A gente curtiu também 50 Cent in the Club, The White Stripes, Seven Nation Army. E a partir de agora, os pedidos estão suspensos, cancelados, encerrados. Essa é a palavra que eu tava procurando. Daqui a pouco eu volto com a parte final do Super Play. Não desgruda.
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0: Super Play de hoje. É, galera, o futebol tá pegando fogo. França e Senegal tá 0-0. Acabando o primeiro tempo agora. Rolou briga. Torcida da Argentina e da Argélia brigaram em Nova York, gente. Isso porque o jogo nem foi ainda. Imagina amanhã. Ai, essa Copa do Mundo tá fortes emoções. Muito obrigada a todo mundo que me acompanhou aí nessa tarde de terça-feira. Tô de volta amanhã às 14h. Já já tem Johnny Botelho com Inbox. 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Vou deixar vocês com a música que eu amo. Vamos de Cake, Never There. Fui.
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0: 16 de junho de 2026, 5 horas em ponto em Goiânia. Tá entrando no ar mais uma edição do nosso Inbox Interativa. Comigo, Johnny Botelho, contigo aí do outro lado do rádio, participando sempre, sempre, sempre pelo Zap da IN 32269490 pra você mandar informações do trânsito.
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0: Vai, compartilha comigo. O que que tá acontecendo aí no trânsito, hein? Ah, nem sei que tá dirigindo agora. Congestionamento, interdição, acidente. O que tá rolando? Você pode, por favor, mandar informação pra cá? Porque aí eu passo a informação pra geral. A gente vai se ajudando nesse trânsito da capital, tá bom? 3226-9490. Por este número você também responde a nossa pergunta do dia. 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Hoje vamos falar de um assunto que eu gosto muito, que é o seu pet, seu bichinho de estimação, seu cachorrinho, seu gatinho, sua calopsita, né? Que mais, pessoal? Tem gente que tem cabra de pet, bezerro, porquinho da Índia, né? Um monte de coisa. Hoje eu quero saber o seguinte de você: qual é a mania diferente, o costume diferente do seu bicho de estimação? Eu tava há pouco conversando com Frozen Gabs e ela disse que o cachorrinho dela faz qualquer lugar de cama. Qualquer lugar ele se ajeita pra dormir. Achei curioso. Foi daí que veio a pergunta de hoje. Aí lembrei que o meu gato, por exemplo, adora sobremesas. O diacho do gato, ele não tá nem aí pra nada que a gente tá comendo. Agora pega um doce, um sorvete, e a gente não dá, né? Mas coitado, ele fica muito afim. Algumas coisas ele até come. Ele gosta de leite ninho. Mas se o seu pet tem algum costume, alguma mania engraçada, diferente? Compartilha pra cá. Compartilha com a gente. Manda pra cá. 3226-9490. A sua participação pode valer prêmio. Tenho aqui voucher de R$100 pro Come Quieto. E tenho também ingressos para o Cinemais.

0: do DJ inglês Duke Dumont aqui no nosso inbox Ocean Drive. Agora é 5:12, vem participar comigo, vai! 32269490 para você mandar sua mensagem pro Rota de Fuga compartilhando informações do trânsito. Tô curioso para saber como anda o trânsito da nossa capital. A sua participação pode valer prêmio. Final do programa, você sabe, tem sempre sorteio aqui para você de voucher do Come Quieto e também ingressos dos cinemais deste programa que tem um oferecimento de Tiger Moda Jayco. 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Tiger Moda Jayco patrocina o nosso inbox de hoje. Tá falando sobre o seu pet, sim, o seu bichinho de estimação, né? Bonitinho demais. Qual é a mania diferente do seu pet? Aquele costume que você fala assim, gente, esse cachorro é engraçado demais, as coisas que ele faz, sabe? Manda pra cá.
1: Fala, Johnny, boa tarde, tudo bem?
0: Tudo e você?
1: Mauro falando por aqui. Cara, respondendo a enquete de hoje sobre mania do pet, esse aí é meu gato, Federico.
0: Bonitinho demais.
1: E ele,
0: cara,
1: adora apanhar, cara.
0: Como assim?
1: Pensa num gato que gosta de apanhar, cara. Você dá uns tapinhas na bunda dele, ele até levanta a bunda pra você bater mais. Adora apanhar. Beleza? É nóis, tamo junto.
0: Cara, é mania de gato, né? E é um dos carinhos que eles mais gostam. É esse tapinha no bumbum. Tem um lugarzinho certinho assim, ó, que eles adoram. Você vai batendo, eles dão uma empinadinha. Tipo assim, continua, cara, não para. Oi.
2: Oi, Johnny, boa tarde, tudo bem?
0: Tudo e você,
2: Rosana? Eu tenho uma pet, uma golden, ela chama Filó. A mania da Filó é comer placa de carro. Mas não tem nem como ficar bravo com a criatura, mas ela é linda demais, só que ela mastiga as placas do carro. Aí fica aquele trem assim, né? Todo comidinho na barra, ela só morde, ela não engole não, ela só faz os buraquinhos e vai. Entendi. E é de qualquer um, meu filho, já tive que pagar a placa do carro dos outros umas duas vezes.
0: Meu Deus do céu, mas tem cachorro, quando pega pra comer as coisas. Eu tive um bulldog francês que ele comeu um sofá inteiro, Rosana. Sem exagero, ficou só armação de madeira, o resto foi tudo embora. Mais uma.
3: Boa tarde, Interativa. A minha cachorra tem um costume que eu acho um pouco incomum. Ela recicla, ela come o próprio cocô.
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0: Estamos ao vivo aqui, meu amorzinho. Programa de rádio, coisa séria aqui, né? Trabalho. Vamos ter limites. Boundaries.

0: Interativa e o som de Men at Work, 1981, Down Under.
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2: Novidade desta semana é a música da Olivia Rodrigo, The Cure.

0: placar, hein? 1-0 pra França em cima de Senegal. França vai vencendo a seleção de Senegal pelo placar de 1-0. Nesse momento, o jogo parado para hidratação dos jogadores. 23 minutos do segundo tempo, a França vai ganhando pelo placar de 1-0.
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0: Atenção, motoras! Um acidente na Avenida Nápoles, ali no Eldorado, tá? Pra quem tá saindo do Plaza Doro em direção à Avenida Milão, pois é, bem naquele pedacico ali, um acidente. Então, se puder, evite. Tem acidente também, infelizmente, na BR-153, na altura do Serra Dourada, pra quem tá indo no sentido Aparecida de Goiânia. Por ali, o trânsito já tá bem complicadinho, tá crocante demais. BR-153, altura do Serra, no sentido Aparecida de Goiânia, trânsito travadinho, tá bom? Não tá, bom não tá, né? Mas tá aí a informação pra você, você faz o que você quiser com ela, tá? 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Calmou? Vamos pro nosso tema aqui do programa, a nossa pergunta do dia. Hoje eu tô querendo saber de você o seguinte: qual é a mania diferente, a mania engraçada, aquele costume que só o seu bichinho tem, seu bichinho de estimação, seu pet, que ele faz que você acha legal demais, hein? Conta aqui pra mim, 3226-9490, WhatsApp fechou do nada. Agora todo aquele tempo de abrir a janela mais uma vez... É, e agora eu tenho que gastar tempo. E a Copa, hein? Já tá empolgado com a Copa? Tá gostando? Tá assistindo? Tá. Então vai.
2: Fala, Johnny, meu amigo. Que é o Pablo.
0: Fala, Pablo.
2: É, lá em casa tem 4 pinchers.
0: Nossa!
2: É, mas um especial, o Pink, ele tem a mania de ficar com a língua pra fora. É, e ele faz isso desde pequeno. Tanto que hoje em dia, se você pegar a linguinha dele e puxar assim pra fora, a parte que fica pra fora, ela é mais escurinha, sabe? É, mas é isso aí.
0: Cara, ele mandou a foto do cachorro. É um pincher, né? Pincher tem aquela carinha de demônio, de bravo. E o cachorro com a língua pra fora tá o próprio baixista do Kiss aqui, o pincher. Que bonitinho, né? Uma gracinha, o cachorrinho do Pablo. Mande você também.

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que quando eu era um jovem e assistia Malhação, essa era a música de abertura. É muita gente que tá ouvindo agora, deve estar pensando assim, Malhação? Que é? Pois é.

0: A informação de trânsito do momento é essa aqui, ó.
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0: Rota de fuga com informações da ouvinte da Interativa, ou melhor, do ouvinte, é o Pedro. É porque ele tá com uma foto com a namorada, que o WhatsApp era dela. É o Pedro. Tá dizendo o seguinte, Avenida C1, chegando na C4, tem dois acidentes em menos de 2 quarteirões, ali no Jardim América. Então você que tá trafegando aí pelo Jardim América, na C1, né, em direção à C4, trânsito complicado por causa de 2 acidentes ali na região. Muita atenção, hein, motora? Muita atenção. Agora vamos ouvir umas respostas pra pergunta de hoje? Manias diferentes do bichinho.
2: Vamos apresentar tudo.
3: Então, Johnny, eu tenho uma Luluzinha da Pomerânia, um Spitz alemão. Pensa na bichinha custosa, tentada, viu? O que eu acho legal nela é que quando eu tô dormindo, ela vai lá lamber minha careca. É, isso eu acho massa. Meu nome é Jorge.
0: Carinhozinho, né, cara? Diferente. Como que é o nome dela? Não vai falar.
3: Ai, o nome dela é Sophie.
0: Ah, obrigado. Que é mais importante até.
4: Fala, João Botelho. Bom? Quem faz, né? Em casa tem um cheats, né?
0: Ah.
4: Aí lá pras 8h, 8h30, já fica olhando pra mim.
0: Certo.
4: Aí quando ele vê que eu tô vestindo a blusa, a camiseta lá, ele já sabe que é pra passear. Então, o que que ele faz? Ele vai até no quarto lá, me acompanhando. Fica esperando eu vestir a camiseta. Sim. Pra ir pra passear. Abraço, me cadastro no sorteio do Como Que, tamo junto.
0: Com o tempo, ele vai te ver sem camisa, ele vai começar a buscar a camiseta. Tipo assim, cara, vambora. Acelera.
5: Boa tarde, Johnny. Oi, eu tenho um cachorro que chama Sub, ele tem 5 anos. Quando a gente vai colocar a comida pra ele, vai na rua chamar os amiguinhos dele pra comer também.
0: Comunista!
5: Ele não come sozinho, ele vai lá e chama os amiguinhos dele pra comer com ele.
0: Que...

numa versão de um outro DJ maravilhoso, que é o Alesso, aqui no nosso Happy Hit Hour, todos os dias, 6 e pouquinho, tem uma música que é pra dar uma animada em quem tá chegando no trânsito agora. E hoje, ele tá que tá, né? Daqui a pouco tem mais um giro aqui no nosso Rota de Fuga. Aliás, quem tiver informações de trânsito, pode ficar à vontade para compartilhar aqui no 3226-9490, tá bom? Agora, quero mais participações respondendo a nossa pergunta de hoje. Hoje nós estamos falando de uma coisa boa que todo mundo gosta de falar, né, pessoas?

0: no WhatsApp da IN.
1: Boa tarde, pessoal da IN. Lá em casa, meu pet é o Tigrinho, é um gato.
0: Ih, olha, Davi,
1: quer começar
0: também
1: o dia dele, eu gosto na torneira do banheiro. Ah. Eu aperto lá de pressão, eu lavo as patinhas, lavo o rosto, depois bebe água. Aí depois vai pra vazia de ração. Esse é o Tigrinho, hein?
0: Esse é o Tigrinho, ele mandou uma foto aqui do Tigrinho, realmente, ele tem umas manchinhas aqui, né, que se assemelham às manchas de um tigre. Fala, Guilherme!
2: Fala, Johnny, aí, boa noite, bem? Boa noite interativa, Guilherme, lá em casa nós temos uma cachorrinha, que o nome dela é Lola. O mau hábito dela, ou a mania dela, é rastejar igual cobra. Ela abre a porta da sala, ela já aprendeu a abrir a porta, e aí ela deita. E aí ela aos pouquinhos vai entrando, rastejando, achando que ninguém tá percebendo. Quando você vacila, ela já tá lá no meio da sala, já tá lá na cozinha, mas ela vai camuflada, rastejando devagarzinho, pra ninguém perceber que ela tá entrando.
0: Eles são muito inteligentes, né? Que trem mais bom, bichinho. Olha, você que tá ouvindo o programa e não tem um bichinho de estimação, seja ele qual for, eu espero que este programa te incentive a adotar um bichinho, né? Um gatinho, um cachorrinho ou qualquer outro bichinho que possa ser adotado.
3: John, te mandei a foto aí. Boa tarde.
0: Boa tarde.
3: Essa é a Pitaia. Ela tem essa mania estranha.
0: Qual?
3: De sentar desse jeito aí. Eu tenho um Scooby. Ele tem a mania, né, de todo dia pela manhã já ficar esperando quando a gente acorda pra dar a voltinha dele, pra falar oi pros coleguinhas dele, tudo. E a hora que ele acaba de falar oi pros coleguinhas dele, ele volta e bate no portão, tipo, né, e abre aí, tô de volta. Os cachorros é doido igual os donos mesmo.
0: E não é? Eles começam a repetir o comportamento da gente. Agora, eu adorei o nome dessa cadelinha que você mandou a foto. Pitaia. Pitaia é um nome bom demais.

0: Ativa aí o som da Daido. Thank you aqui no inbox. Daqui a pouco tem mais som.
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4: Do produtor de Bohemian Rhapsody.

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0: 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Ah, nada melhor que um banho bem tomado, hein, meu amigo? Minha amiga, no final do dia, tirar toda a urucubaca, nhaca, numa terça-feira e descansar no conforto do seu lar. Coisa maravilhosa. 6h32, agora vem participar comigo, 32269490. Hoje eu tô querendo saber sobre o seu bichinho de estimação. Aquela mania diferente do seu bicho de estimação. Conta aqui pra mim.
1: Johnny, boa noite, com alegria.
0: Boa noite, com alegria.
1: Eu tenho uma cachorrinha que chama Charlotte.
0: Charlotte.
1: E ela só come se contar a historinha. Ela não. Tem um ursinho que chama Nino. Aí você tem que falar, se você não comer, minha filha, o Nino vai comer sua comidinha.
0: Não é possível.
1: Senão, ela não come.
0: Isso.
1: Minha filha, puxaram seu cabelo na escola, o menino roubou seu lanchinho na lancheira, aí ela come. E quando a gente viaja, que as meninas do pet ficam lá, a gente fica vendo elas nas câmeras, contando historinha pro Charlotte. Valeu, Johnny. Meu nome é Gislaine.
0: Inacreditável. Inacreditável, Charlotte. A gente fica mimando muito esses bichos também, né?
2: Oi, Johnny, tudo bem?
0: Oiê.
2: Boa tarde, pessoal. É uma mania que o meu cachorrinho tem, o nome dele é Nico.
0: Nico.
2: Quando a gente dá uma coisa muito gostosa pra ele, ele fica com dó de comer, fica caçando lugar pra esconder essa coisa. Por exemplo, hoje a gente deu um pedacinho de pão de queijo pra ele e ele fica chorando e caçando lugar pra esconder o pão de queijo,
0: olha,
2: eu acho, pra comer
0: isso.
2: Depois. A gente acha muito engraçado. Porque ele fica agoniadinho tentando esconder o pedacinho de coisa que ele acha muito gostoso.
3: Fala, Jorge. É o Everton de Goianira.
0: Fala, Everton.
3: Então, eu tenho uma cachorra lá em casa, a Xena.
0: Xena.
3: A mania que ela tem mesmo é só de querer pegar os gatos em cima do muro.
0: Não.
3: Ela vê um gato em cima do muro, do dia que ela vem correndo, ela bate o pé, ela vai, moça, ela vai alto. Você vê, se você tiver do lado de fora, você vê ela passa por cima do muro, assim, ó. Você até assusta, fala, que é isso? Acho que ela vai passar do outro lado. Mas ela não vai, ela só tenta pegar os gatos. Já pegou uns e outros já, né? Não.
0: Coitadinho.
3: Fala pros vizinhos, não, mas já.
0: Nossa.
3: Mas essa é a mania dela.
0: Ela é caçadora.
4: Boa tarde, Johnny. Boa tarde, galera da Interativa.
0: E aí, tudo bem?
4: Meu nome é Felipe.
0: Fala, Felipe.
4: E a mania que minha cachorra tem, ela é uma pitbull, que pesa em média 40 quilos.
0: Que isso?
4: A mania dela é, quando a gente acorda e não abre a porta da sala ou da cozinha, ela fica rodeando a casa e subindo nas janelas até a gente notar ela e então abrir a porta para que ela possa entrar e dar bom dia para nós.
0: Não, e ela tem uma carinha muito simpática, né? Ela mandou uma foto aqui da pitbull dele.
5: Fala, Garcia. Meu brother Johnny Botelho. Aê, tudo bom, cara?
0: Tudo bom?
5: Atrasei, mas não falhei,
0: é,
5: meu
0: Luizão.
5: Brother.
0: Tem que bater o ponto, cara.
5: O meu cachorro, cara, ela chama Isis. Ela é uma pincher zero. Ela tem uma mania de me morder, ficar tremendo e fazer as necessidades dela bem na porta aonde eu piso quando eu chego em casa ou quando eu vou entrar no carro.
0: É, mas
5: e
0: assim,
5: eu sempre piso, cara. Eu sei que ela faz isso, eu vou lá e piso. Mas é bom que dá sorte, né?
0: Pincher,
5: um dia.
0: É, o pincher, ele é 50% ódio, 50% tremedeira. É uma coisa maravilhosa. Eu acho uma gracinha, pincher. Coisa mais bonitinha.

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1: Elton John, que tocou no casamento da Dua Lipa. E os dois estão juntos nessa música, Cold Heart. Uma mistura aí de alguns sucessos do Elton John. Ficou legal demais essa música, né?

0: ingressos para o Cinemais. Alô, Jorge Antônio Nunes. Tá ganhando par de ingressos do Cinemais. Jorge Antônio, final do telefone 9925. E o Everton, hein? O Everton ganhou voucher de R$100 pra gastar no Comiqueto. Que beleza, hein? Everton Ferreira, final do fone dele é o 3097. Daqui a pouco tem o bônus. E aí, tem mais prêmio também.
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0: cuidado masculino. Vem aí o bônus, hein, minha gente?
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0: resto de música. 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
0: Let's go! Crazy People! A partir de agora tem bônus aqui na Interativa, uma hora direto sem intervalos comerciais e ainda rola o seu pedido, sim. Quero atender o seu pedido musical. Tá afim de ouvir o quê, hein? Manda pra cá, 3226. Nossa, saiu meio mascado, né?

0: 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E a gente agora atende...
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0: Pedido aqui no Bônus! 3226-9490, fala comigo!
2: Oi, Interativa, aqui quem fala é a Isadora. Vocês podem tocar a música Gabriela de Cat's Eye?
0: Agora!

0: Tô indo nessa, hein, minha gente? Tô indo nessa, mas antes tem prêmio. Par de ingressos do cinema estão indo para o Wilson. Wilson! Final do fone 9225. Alô, Wilson! Par de ingressos do cinema para você. O melhor do cinema te espera. Tem muitos hits te esperando também aqui na Interativa. Daqui a pouquinho com o Thiago Santé. Vem aí o Classic.
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0: Até amanhã, viu, gente?

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E o retorno de Neymar segue mais misterioso que final de série. O camisa 10 completa um mês sem jogar ou treinar no campo. E a CBF já evita até fazer previsão para a volta dele na Copa. Por enquanto, o craque segue entre a musculação e a esperança do torcedor. 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
2: Já é, seus viajantezinhos. Não, viajantezões, né? Por aqui o TH, o Thiago Santé, estamos chegando. Mais um dia de Copa do Mundo, intervalo inclusive de Iraque e Noruega. Tivemos outros jogos, inclusive o mais esperado do dia, né? Estreia da França, Mbappé e companhia, jogou contra o Senegal. Vamos falar sobre música velha ou músicas que ficaram marcadas. E aí você também pode pedir enquanto isso, enquanto a gente vai trocando aquela ideia, fazendo aquela viagem no tempo, par de ingressos para cinema, cinemais. Porque agora, meus amigos, essa música quase não foi pra banda Yes. Quase! Foi pra outra banda, uma banda de cinema aí. Ainda bem que deu certo, né? Wonder of a Land Heart, aqui nos 949 Yes, de 1983. Composição do guitarrista sul-africano Trevor Rabin. A gente vai relembrar. Cara, esse início é surreal.

que todo mundo, né? Das antigas, talvez a nova geração não saiba, que é do filme Uma Linda Mulher. Bom, jogo rolando, 1, Iraque, Noruega 2, 2-1 agora pra esse jogo. Você acompanha o jogo mais cedo? Eu acompanhei o primeiro tempo, né? Ficou empatado até o primeiro tempo, mas teve gol depois, né, gente? Que coisa, hein? Pois é, superou o Senegal a França com Mbappé, rapaz, marcando 2, que loucura! É, meus amigos, muitas surpresas nessa Copa, o que você tem achado? Se é o grupo que tá aí, França, Noruega, Iraque, Senegal, e nós vamos seguir acompanhando esta Copa do Mundo também e atendendo os pedidos no 32269490. Só velhinha! 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A Copa já tá rolando! Yeah.

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0: música, muita música velhinha. E assim, vamos fechando aqui o Classic Hits. Lohane, final do telefone 1467, está levando aqui ingresso para cinema. Bom, Noruega acabou de fazer mais um gol, 4-1. Vai se desenhando uma goleada. Será? Ainda tem mais 6 minutos aqui de acréscimo. Vamos ver se vai sair mais ou vai encerrar por aí, né? Noruega, meus amigos, jogão, hein? 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Vou te esperar no interativofm.net, aplicativo, Rádios Net, por onde você for, aí você vai conseguir continuar ouvindo aqui. Fechou?
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